0: Em Brasília, 19 horas.
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2: Olá, boa noite.
0: Boa noite para você que nos acompanha em todo o país.
2: Sexta-feira, 14 de agosto de 2026.
0: Vamos ao destaque do dia.
2: Vícios em apostas.
0: 1.200.000 brasileiros decidiram bloquear o próprio acesso às plataformas.
2: E mais de 800.000 pessoas estão impedidas de apostar em bets por participarem de renegociação de dívidas. Dilson Santa Fé.
3: Desse total, aproximadamente 794.200 estão relacionadas à modalidade voltada a inadimplentes.
0: A regulação da publicidade para bets foi tema da entrevista de hoje.
2: Ricardo Morishita, da Secretaria Nacional de Defesa do Consumidor, faz um alerta para quem gosta de jogar.
4: Jogar faz você perder dinheiro. Você perde. A regra é perder.
0: E hoje vamos fazer um passeio por patrimônios históricos brasileiros.
2: O Brasil possui 26 locais com esse título mundial da Unesco.
0: Pela voz de quem vive no local, conheceremos mais sobre três cidades tombadas.
5: Sou nascido aqui em Ouro Preto, sempre fui apaixonado pela história, sempre ficava encantado, né, com aquele centro histórico ali, parecia a cidade que a gente vê naqueles filmes europeus.
6: São Miguel das Missões, que esse ano estamos comemorando 400 anos da história das missões.
7: E as pessoas só conhecem a cidade de Olinda pelo carnaval, mas muita coisa em Olinda aconteceu primeiramente.
2: Hoje na apresentação da Voz do Brasil, Luciano Seixas e eu, Mariana Jungmann.
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2: O governo brasileiro abriu processo para avaliar a adoção de medidas de reciprocidade em resposta às tarifas impostas pelos Estados Unidos.
0: A análise tem como base a Lei da Reciprocidade Econômica, que permite ao Brasil adotar medidas para responder a ações comerciais consideradas prejudiciais ao país.
2: O Ministério das Relações Exteriores também informou a solicitação de consultas diplomáticas com o objetivo de buscar uma solução por meio do diálogo.
0: Enquanto isso, o governo brasileiro seguirá defendendo o multilateralismo e buscando novos mercados para os produtos brasileiros.
2: Uma resolução do Ministério de Minas e Energia define diretrizes para o combate a fraudes e adulterações no mercado de combustíveis e de derivados de petróleo.
0: A norma também apresenta medidas para o fortalecimento da fiscalização pela Agência Nacional do Petróleo, Gás Natural e Biocombustíveis, ANP.
8: O objetivo da norma é fortalecer a fiscalização do mercado de combustíveis. Elaborada pelo Conselho Nacional de Política Energética, o documento estabelece a atuação da Agência Nacional do Petróleo, Gás Natural e Biocombustíveis nas ações preventivas de fiscalização dos agentes regulados, nas atividades de produção, importação, distribuição e revenda varejista de combustíveis e derivados de petróleo. Assim, a ANP poderá fazer a identificação antecipada de falhas e a adoção de medidas corretivas para manter o adequado funcionamento dos equipamentos, contribuindo para o aumento da confiabilidade e segurança operacional. A norma determina ainda um maior intercâmbio de informações eletrônicas com institutos de defesa do consumidor, ministérios públicos, polícias civil e federal e Inmetro. Caberá também à ANP combater as fraudes no setor, com atenção especial para matérias-primas, tipos de petróleo utilizados, os derivados e biocombustíveis produzidos, atestando anualmente que a produção está adequada ao processo produtivo, garantindo uma maior confiabilidade aos consumidores. Nazi Brum para a Voz do Brasil.
2: Quem negociou dívidas de cartão ou de contrato com o FIES não pode realizar apostas nas chamadas bets.
0: De acordo com o Ministério da Fazenda, cerca de 800.000 pessoas estão impedidas por conta das renegociações.
2: A restrição também abrange beneficiários de programas sociais e aqueles que decidiram aderir à plataforma de autoexclusão.
3: Mais de 800.000 pessoas que renegociaram dívidas estão impedidas de apostar em plataformas autorizadas pela Secretaria de Prêmios e Apostas, a SPA. Desse total, aproximadamente 794.200 estão relacionadas à modalidade voltada a inadimplentes e 33.120 ao Fundo de Financiamento Estudantil, o FIES. Também há bloqueios para beneficiários do Bolsa Família e do benefício de prestação continuada chamada o BPC. Segundo o Ministério da Fazenda, essas restrições seguem uma decisão do Supremo Tribunal Federal, o STF. Outra opção é a plataforma centralizada de autoexclusão, que permite solicitar o bloqueio de acesso às plataformas autorizadas. Já foram registrados mais de 1.200.000 pedidos. A plataforma também oferece cursos gratuitos sobre aspectos comportamentais e financeiros relacionados às apostas. Ainda um autoteste de saúde mental, com informações sobre riscos associados a apostas e pontos de atendimento no Sistema Único de Saúde, o SUS. Para obter mais informações e entrar na plataforma de autoexclusão, acesse gov.br/fazenda. Dilson Santa Fé, para a Voz do Brasil.
0: Pois é, e o vício em apostas, especialmente entre os consumidores que utilizam casas ilegais, vem preocupando os órgãos de controle do governo federal.
2: Para reduzir os prejuízos, uma portaria regulou as publicidades das casas de apostas, as chamadas bets.
0: Entre os órgãos envolvidos na regulação e fiscalização dessas propagandas está a Senacom, a Secretaria Nacional de Defesa do Consumidor.
2: E esta semana o tema foi discutido em oficina promovida pela secretaria com PROCONs de todo o país.
0: Hoje nós conversamos mais cedo sobre o assunto com o secretário da Senacom, Ricardo Morishita. Acompanhe.
2: Secretário Ricardo Morishita, bem-vindo à Voz do Brasil. Prazer ter o senhor com a gente. Bom, secretário, essa semana a Senacom promoveu duas oficinas voltadas para as entidades do Sistema Nacional de Defesa do Consumidor, né? Uma delas reuniu os PROCONs de todo o Brasil para tratar de crédito ao consumidor, fiscalização e combate ao endividamento. Queria que o senhor falasse para a gente, então, o que foi abordado e como os PROCONs podem ajudar nesses problemas das famílias.
9: Muito bom. Olha, esse é um tema que tem preocupado todos os consumidores, o endividamento. Ele é um tema muito relevante. A primeira medida é trocar informações. A segunda é trabalhar na prevenção, combater tudo aquilo que pode ser combatido preventivamente. E depois verificar os efeitos para que na reparação, na negociação da dívida do consumidor, a gente consiga dar sempre a melhor proteção.
0: Tem uma outra oficina, que a Mariana falou de duas, né? Que seria a capacitação desses órgãos de defesa do consumidor em relação às bets, né? As apostas de cota fixa, chamadas bets, que hoje é um problema nacional, né? Senão mundial. O que foi abordado nessa capacitação, secretário?
9: Olha, basicamente a gente estava bastante preocupado com a questão da publicidade. Essa oficina, ela reuniu, eu acho que isso é importante a gente comentar, os três grandes setores públicos, a área pública que tem poder de fiscalizar e ajuizar ações. Então, nós tivemos lideranças dos PROCONs, das cinco regiões do país, nós tivemos promotores que estão trabalhando com esse tema e também a Defensoria Pública, porque a tutela, a proteção e o acesso dos consumidores carentes individualmente, você tem a defensoria trabalhando. E os três juntos, além de trocar informações, a gente pôde olhar sobretudo para como isso chega para o nosso consumidor. E o foco é sempre o combate à ilegalidade, o combate daquelas que são legalizadas, mas estão cometendo abusos, e o foco é sempre você ajudar nesse mecanismo de prevenção.
2: Inclusive, a gente teve recentemente uma portaria interministerial, né, para tratar dessa questão da publicidade das bets, e a Senacom faz parte desse grupo aí de organismos do governo que montaram essa portaria.
9: Exatamente, isso é fundamental, né? Você vê o Estado trabalhando junto, coordenadamente, melhora, potencializa os efeitos no dia a dia do nosso consumidor.
0: As plataformas que estão regularizadas, né, junto ao governo federal, estão autorizadas a funcionar tudo certinho, elas também têm limites, não é isso, secretário? O que as propagandas delas não podem conter, por exemplo?
9: Olha, eu acho super importante, mas eu posso fazer uma observação? O primeiro grande alerta para o consumidor: cuidado com as ilegais. Não há como ganhar com as ilegais. Elas estão descumprindo a norma, não recolhem os valores, não tem segurança para o jogo. É perda certa. Jogar numa bet ilegal é um prejuízo gigantesco para os consumidores, para o bolso dele e para a saúde dele. Então a gente faz esse primeiro alerta: cuidado, consumidor, cuidado com a bet ilegal. Essa é a primeira grande frente. A segunda, Luciano, é aquela para as legalizadas. E aqui acho que tem uma contribuição importante, uma clareza que o Estado brasileiro está dizendo. Três frases que ajudam a gente a entender quais as cautelas que o consumidor jogador, o consumidor apostador precisa ter. A primeira delas é o que o Ministério da Fazenda diz: jogar faz você perder dinheiro. Você perde, a regra é perder. Por isso, toda publicidade. Por exemplo, aquela que mostra que houve um consumidor que ganhou, aí mostra lá que aquele foi o premiado, mostra o valor que foi premiado, é enganoso, porque a regra é perder. Em mais de 90% dos jogos, em mais de 97, 94, eu tive agora no Espírito Santo, o Ministério Público fez uma mensuração, pelo menos 94% dos jogos são perdidos, o consumidor perde. Mostrar que ele está ganhando é uma enganosidade, não pode. Essa é uma questão. A segunda questão: como jogar? A regra é perder. Aquele que vai na internet ensinar como a pessoa ganha é profundamente enganoso. Como é que você ensina alguém a ter sorte quando, na maioria das vezes, você vai perder? Porque é essa a primeira frase de advertência que precisa ser observada: você vai perder. Você joga por entretenimento, é para se divertir, mas não porque você vai perder. Essa é a primeira frase. E toda publicidade que for contrária a essa frase, ela é enganosa. Essa é a primeira regra: você vai perder. A segunda regra, que essa diz respeito à saúde e à segurança dele, pode causar dependência. É sério isso, porque é biológico. Há uma interferência no comportamento bio, então pode viciar. Porque pode viciar, tem uma regra importante: quando você faz uma publicidade e facilita o jogo, quando você, por exemplo, você, o consumidor entra ali e aí tem, por exemplo, um botãozinho para turbinar a jogada. Olha, turbinar a jogada, você está incentivando ele a jogar mais. São mecanismos que podem causar vício, dependência. Bonificar é proibido. Por quê? Porque a bonificação, você vai entrar na bet, já ganha bonificação, é objetivo, é proibido. É prática abusiva. A 14.790, que é a lei que regulamenta, proíbe, e a portaria 73 interministerial diz a mesma coisa. Por quê? Porque na hora que você dá o bônus, você está incentivando a pessoa a jogar e está aumentando o risco em relação à sua saúde e sua segurança. Jogar pode causar dependência. Você perde dinheiro, pode causar dependência. É o Estado brasileiro dizendo isso. E a terceira coisa, qual é? É aquela que também machuca muito o consumidor. É quando se diz: apostar não é investimento. Não é. Não pode se dizer que é investimento. Não pode se criar cursos, né? Eu vi uma vez um influenciador dizendo assim: apostar é igual fazer investimento, você precisa ter resiliência, você precisa ter força, mesmo perdendo, se você não continuar jogando, você vai perder mais ainda. É profundamente enganoso.
2: Então, só pra gente concluir, secretário, quais são os canais de denúncias para quem observar propagandas de bet que estejam aí infringindo todas essas regras? Olha, ou propagandas de bets ilegais?
9: Perfeito. Há sempre o canal do Fala BR, que ele pode entrar e pode fazer a sua denúncia. Mas lembra, se a gente está falando das bets legalizadas, aquelas que são autorizadas a funcionar, essa ela tem o consumidor.gov.br, porque elas são obrigadas a se registrar ali. Agora, tem uma dica que eu acho que é bacana: como é que você sabe que uma bet é legalizada ou não?
2: Tem um site que você pode conferir.
9: Tem um,
2: né,
9: site. Essa é uma boa, exatamente. É o
2: eu
9: site.
2: Já fiz entrevistas
9: boa,
2: antes sobre
9: boa,
2: isso.
9: É isso mesmo. É a Secretaria de Prêmios e Apostas, que tem lá um site, e todas as legalizadas estão ali. Agora, a dica mais prática: veja se ela é bet.br. Ela pode ter qualquer nome, mas tem que ter o nome dela, .bet.br. Se não tem, precisa tomar cuidado. Tem uma exceção também: tem seis estados que regulamentam bets: Rio, Minas Gerais, Paraná, Paraíba, Maranhão, Sergipe e Tocantins. Até agora são 6. 21 é fácil, em 21 estados.
2: bet.br.
0: Muito bem, nós conversamos com o Ricardo Morichita, secretário nacional de defesa do consumidor. Muito obrigado por sua entrevista aqui à Voz do Brasil.
9: Uma alegria estar com vocês, sempre à disposição.
2: Será realizado neste final de semana um mutirão com 10 mil vagas de atendimento em agências da Previdência Social.
0: Para participar, o cidadão deve realizar o agendamento previamente pelo site ou aplicativo Meu INSS ou pela Central 135.
2: E fique atento, golpes e informações falsas sobre benefícios previdenciários têm feito cada vez mais vítimas.
0: Para acessar serviços com segurança e evitar fraudes, aposentados, pensionistas e demais segurados devem utilizar apenas os canais oficiais do INSS.
2: O Meu INSS reúne mais de 100 serviços e permite resolver diversas demandas sem sair de casa.
10: A Ivanilce da Silva Santos é aposentada em Rio Branco, no Acre, e conta que sempre que precisa, usa o aplicativo Meu INSS.
11: Sempre tá assim, eu uso qualquer hora, através do Gov, né? Eu consigo entrar no Meu INSS e fazer tudo que eu quero pelo celular.
10: Atualmente, mais de 100 serviços do INSS são oferecidos de forma digital pelo aplicativo ou pelo site Meu INSS. A ferramenta foi criada para simplificar o acesso a serviços e evitar filas nas agências. E hoje, 6 em cada 10 requerimentos já são feitos pelas plataformas, segundo a diretora de tecnologia da informação do INSS, Aruana Espíndola.
12: Os principais serviços, além do requerimento de benefício por incapacidade, que hoje também é feito de maneira digital, além disso, salário e maternidade, pensão por morte e aposentadorias também são efetuados por esse site ou aplicativo.
10: Para acessar o Meu INSS, basta ter cadastro no gov.br. Mas quem ainda não tem, pode usar a própria plataforma para solicitar. Além da senha, o aplicativo oferece o duplo fator de segurança, mas é preciso tomar alguns cuidados para evitar golpes, como não compartilhar senhas e nem confiar em mensagens, solicitando dados, se passando pelo INSS. Reportagem Gabriela Noronha.
0: Você que é estudante e está escolhendo qual faculdade cursar, uma plataforma do Ministério da Educação pode te ajudar nessa missão.
2: É o Sistema Eletrônico de Acompanhamento de Processos da Educação Superior, o EMEC. A consulta é gratuita e pode ser feita diretamente pela internet.
0: Pelo EMEC, você pode verificar a situação cadastral e conferir as notas de qualidade de faculdades, universidades e cursos de graduação e pós-graduação no Brasil.
13: Estudantes podem verificar se os cursos de graduação e as instituições em que estudam ou desejam ingressar estão devidamente credenciados, reconhecidos ou autorizados pelo Ministério da Educação. A consulta ocorre por meio do Sistema Eletrônico de Acompanhamento de Processos da Educação Superior, o EMEC. O sistema gerencia, regula e monitora as faculdades, as universidades e os cursos de graduação e pós-graduação no Brasil. Instituições sem credenciamento e cursos sem autorização não podem funcionar. Já sem reconhecimento, os cursos não podem ter seus respectivos diplomas emitidos e validados. Ao consultar a instituição, também é possível verificar o índice geral de cursos e o conceito institucional. Eles são indicadores de qualidade do MEC, calculados pelo INEP. Rafael Arruda, diretor de Política Regulatória da Secretaria de Regulação e Supervisão da Educação Superior do MEC, destaca a importância de o estudante consultar esses indicadores.
14: É importante que as pessoas entendam a necessidade de observar essas informações para que possam fazer seus cursos em instituições adequadas, corretas e, ao mesmo tempo, de qualidade, e seus cursos também.
13: Antes de serem reconhecidos pelo MEC, os cursos de graduação passam por diferentes etapas de regulação da educação superior. O curso autorizado é aquele que recebe permissão para iniciar seu funcionamento e ofertar aulas. Já o reconhecimento é a confirmação para que o diploma tenha validade oficial em todo o país. Reportagem Júlio César de Oliveira.
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2: próxima segunda-feira é o Dia Nacional do Patrimônio Histórico.
0: O patrimônio é o legado do nosso passado, aquilo com que convivemos hoje e é considerado de valor excepcional para a humanidade, como define a Unesco, a Organização das Nações Unidas para a Educação, a Ciência e a Cultura.
2: No nosso primeiro episódio da Voz do Brasil, vamos falar sobre patrimônios mundiais localizados aqui no Brasil. Acompanhe. Identidade tradicional.

0: Mundial da Unesco. Nossa primeira parada é no Nordeste do país. Vamos até Olinda, em Pernambuco, conhecer o Centro Histórico. Ao caminhar pelas famosas ladeiras da cidade, encontramos igrejas centenárias, conventos e casarões coloridos. O guia turístico Júlio de Paula diz que Olinda não se resume aos famosos bonecos gigantes.
1: As pessoas só conhecem a cidade de Olinda pelo carnaval, mas muita coisa em Olinda aconteceu primeiramente. A primeira ordem dos carmelitas do Brasil é em Olinda, primeiro convento franciscano do Brasil é em Olinda, primeira catedral que está de pé, né, nos dias de hoje, de 1537, Catedral da Sé, é antigo, primeira faculdade de direito, primeiro hospital do Brasil, enfim, muita coisa primeiro em Olinda, é o início da colonização.
0: E agora a gente viaja para outro destino. Estamos em Minas Gerais. E o hino do estado vem da gaita do nosso guia turístico Jim Neguinho. Ele vai nos apresentar a cidade de Ouro Preto. O município foi o primeiro do país a ser declarado Patrimônio Cultural da Humanidade pela Unesco em 1980. E aqui o passeio é completo: museus, esculturas e muitas igrejas, com destaque para São Francisco de Assis, feita pelo artista e arquiteto Aleijadinho. Além disso, podemos ver a história do Brasil por toda parte, como as minas de ouro, uma importante influência dos africanos, como nos conta Jim Neguinho.
2: Eram pessoas escravizadas, engenheiros, mineradores de regiões específicas, continente africano, que foram trazidos com aquelas condições de escravo para trabalhar na mina de ouro. Os portugueses trouxeram para Ouro Preto mão de obra especializada esse tipo de mineração. Então eu super recomendo conhecer a mina de ouro e a senzala, conhecer esse legado do povo africano aqui na nossa cidade.
0: E para fechar a nossa viagem, atravessamos o país e vamos percorrer mais de 1.800 quilômetros para o nosso próximo destino. Estamos em São Miguel das Missões, no Rio Grande do Sul. Aqui é possível conhecer os trabalhos dos jesuítas durante os séculos 17 e 18. A principal atração da cidade é o sítio arqueológico de São Miguel Arcanjo. À noite, o turista pode participar de mais um espetáculo. Quem nos conta é a guia Cris Bueno.
3: De noite tem um espetáculo de som e luz, que é um dos espetáculos mais antigos do país, desde a sua criação, que jamais foi interrompido.
0: A Cris Bueno também falou sobre uma famosa tradição na cidade.
3: São Miguel também é reconhecido como a terra dos benzedores. Tem vários benzedores que atendem na sua própria casa. Benzimento era indígena e foi passando de pai para filho.
0: E só de falar desses três lugares, já deu para perceber que o Brasil é muito rico de história e de patrimônios, não é mesmo? Para conferir a lista de patrimônios mundiais reconhecidos pela Unesco, é só acessar o site whc.unesco.org. Aqui é a Raquel Mariano e nos encontramos na nossa próxima viagem. Até lá!
4: Bom, e na próxima sexta-feira a gente traz mais um episódio da Voz pelo Brasil. Dessa vez a gente vai falar sobre folclore e trazer o Boi Bumbá do Maranhão.
5: E essas foram as notícias do governo federal.
4: Uma realização da Secretaria de Comunicação Social da Presidência da República.
5: Com produção da empresa Brasil de Comunicação.
4: Fique agora com as notícias do Poder Judiciário e do Congresso Nacional. Boa noite, um bom fim de semana.
5: A gente volta na segunda-feira. Boa noite.
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8: Prazo para envio de propostas de modernização do sistema de justiça termina neste sábado.
9: STJ mantém multa do Ibama à importadora que comprou borboletas mortas da China.
8: Amanhã é o último dia para informar sobre o transporte gratuito de indígenas no dia das eleições.
9: Boa noite, eu sou Marcela Luiza.
8: Eu sou Walter Lima.
9: Nesta semana, o presidente

0: presidente do Supremo Tribunal Federal e do Conselho Nacional de Justiça, ministro Edson Fachin, e o presidente do Banco Central, Gabriel Galípolo, revisaram uma portaria conjunta que cria um grupo executivo responsável por desenvolver as bases de Sistema Nacional de Registro, Rastreabilidade e Controle da Cessão de Créditos de Precatórios.
1: Na ocasião, o ministro Edson Fachin destacou que o objetivo da iniciativa é garantir mais transparência e segurança. Vamos ouvir um trecho.
2: O objetivo dessa nova regulação, obviamente, não é impedir a circulação de créditos, mas sim de garantir que ocorra com transparência, segurança jurídica, rastreabilidade e proteção aos credores, especialmente aos credores em situação de vulnerabilidade.
0: A nova regulamentação torna obrigatória a escritura pública na primeira transferência do precatório.
1: A medida busca garantir ao credor informações claras sobre o valor atualizado do crédito, o preço negociado e as consequências da operação.
0: O Superior Tribunal de Justiça restabeleceu a multa aplicada pelo IBAMA a uma pessoa que comprou 158 borboletas mortas da China sem autorização dos órgãos ambientais.
1: Para os ministros, o ato constitui infração à legislação ambiental. Fátima Uchoa.
3: As borboletas mortas seriam utilizadas na fabricação de quadros. A compradora alegou que a proibição de introduzir espécime no país sem autorização só seria aplicada à importação de animais vivos. Após o argumento ser rejeitado em primeira instância, o TRF4 o aceitou. Já a primeira turma do STJ restabeleceu a multa de R$33.600. Seguindo o voto da ministra Regina Helena Costa, que prevaleceu no julgamento, o colegiado considerou que a legislação que proíbe a introdução no território nacional de animais estranhos à fauna brasileira não distingue entre espécimes vivos e mortos. Assim, basta que um espécime animal ingresse no território nacional sem a licença para que haja infração.
0: Termina amanhã o prazo para que instituições públicas, privadas e da sociedade civil possam apresentar propostas para modernizar o sistema de justiça.
1: As sugestões devem buscar mais eficiência, transparência, acesso à justiça e fortalecimento da governança, com baixo ou nenhum impacto fiscal.
0: Cada instituição poderá apresentar uma única contribuição diretamente por meio de formulário disponível no site do STF, com envio de resumo escrito de até 4.000 caracteres.
1: As contribuições serão comprovadas pelo Grupo de Estudos para a Modernização do Sistema de Justiça, criado pelo presidente do Supremo, ministro Edson Fachin, no âmbito do Centro de Estudos Constitucionais do Tribunal.
0: Sábado é o último dia para informar sobre transporte de eleitores de aldeias indígenas e moradores de zonas rurais, quilombos e outras comunidades tradicionais.
1: O prazo é para o transporte gratuito no dia das eleições. Fábio Ruas.
4: Responsáveis por repartições e unidades do serviço público federal, estadual ou municipal devem informar ao juízo eleitoral o número, a espécie e a lotação dos veículos e das embarcações. O dia 15 de agosto também é data limite para informar itinerários, horários e modalidades de transporte que serão ofertados gratuitamente nos dias de votação. Candidatas, candidatos, partidos, federações, coligações ou qualquer pessoa não podem fornecer transporte a eleitoras e eleitores no dia da votação.
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1: Boa noite.
0: E um bom fim de semana.
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1: Eu sou Humberto Pinheiro e estes são os destaques de hoje do Jornal do Senado, que começa agora. Senado aprova sistema de alerta para localizar pessoas desaparecidas. Alcolumbre destaca a produtividade das semanas de esforço concentrado. Cidadania digital pode virar parte da educação básica para prevenir riscos no ambiente virtual. Boa noite. O Brasil registrou 43.828 desaparecimentos só no primeiro semestre de 2026, segundo dados do painel estatístico do Sistema Nacional de Informações de Segurança Pública do Ministério da Justiça. Para mudar esse cenário, a Comissão de Direitos Humanos aprovou a criação de um Sistema Nacional de Alerta para ajudar a localizar pessoas desaparecidas. Repórter César Mendes.
2: O projeto da senadora Damaris Alves, do Republicanos do Distrito Federal, determina que as buscas comecem logo após o registro da ocorrência e classifica os casos como voluntários, involuntários ou criminosos, cada um com seu protocolo específico. Avisos de alerta serão enviados por aplicativo e internet a pessoas que possam ajudar nas buscas com base na localização da ocorrência. Alterações feitas na proposta original ampliam o conceito de desaparecimento involuntário para incluir grupos vulneráveis como crianças, idosos e pessoas com deficiência e passam a usar o termo desaparecimento criminoso no lugar de desaparecimento forçado, como explica a senadora Roberta Scioli, do Republicanos de Roraima, que leu o relatório.
3: Essa alteração busca evitar o uso inadequado da expressão desaparecimento forçado, que já possui sentido jurídico próprio no direito internacional e no ordenamento jurídico brasileiro.
2: A proposta vai passar por votação em turno suplementar antes de seguir para a Comissão de Constituição e Justiça.
1: O senador astronauta Marcos Pontes, do PL de São Paulo, criticou a medida provisória que prevê a avaliação pelo Ministério da Educação da proficiência dos médicos recém-formados por meio do Exame Nacional de Avaliação da Formação Médica, o ENAMED. Ele defendeu o projeto de lei de sua autoria que prevê a aplicação do exame pelo Conselho Federal de Medicina como requisito para o exercício profissional. Marcos Pontes destacou que um conceito básico da administração é que quem executa não fiscaliza a própria execução. Assim, para ele, quem executa a formação, ou seja, o Ministério da Educação, não pode fiscalizar a própria formação, o que seria um erro grosseiro.
4: Quem tem que fazer esse exame, quem tem que executar esse exame, tem que ser o Conselho Federal de Medicina, que é o órgão preparado para isso, formado por seus pares, os médicos, são aqueles que entendem do que tem que ser feito para que tenha uma medicina melhor no país.
1: Já o senador Plínio Valério, do PSDB do Amazonas, cobrou a votação da proposta de emenda à Constituição, que amplia a autonomia operacional e orçamentária e financeira do Banco Central. Segundo o parlamentar, a PEC 65 de 2023 também prevê medidas para garantir a continuidade do PIX sob responsabilidade do Banco Central. Plínio lembrou que na época houve um acordo para que a proposta fosse votada em plenário após um prazo de 14 dias, solicitado pelo governo, mas a votação até agora não ocorreu. O senador defendeu o cumprimento do acordo e pediu que o texto seja apreciado logo. Para ele, o período eleitoral não deveria impedir a análise.
5: Há uma disputa econômica mais ampla pelo PIX, só não percebe isso quem não quer. O momento é este. No plano internacional, nós temos uma importante conquista a preservar e ampliar. Na nossa economia, sabemos todos a necessidade de defesa da moeda.
1: Após a semana de esforço concentrado realizado pelo Senado Federal, o presidente da Casa, senador Davi Alcolumbre, defendeu o modelo semipresencial. Alcolumbre reforçou a possibilidade dos senadores conciliarem suas obrigações em Brasília sem deixar de prestar conta nos estados. Mais detalhes com o repórter Douglas Castilho.
6: Com a proximidade das eleições, é prática comum no Congresso Nacional a realização de semanas de esforço concentrado, quando os parlamentares se reúnem em sessão para intensificar negociações importantes e votar matérias prioritárias. A medida é utilizada já que as reuniões para decidir as campanhas demandam presença maior dos parlamentares em suas bases. Os senadores que pretendem a reeleição têm até o próximo dia 15 para pedir o registro no Tribunal Superior Eleitoral. Ao fim da sessão realizada na última terça-feira, Davi Alcolumbre reforçou a utilidade do calendário especial.
7: Se nós pegarmos a produtividade da atuação do dia de hoje no Senado Federal, nós cumprimos integralmente o que estava pautado pela Secretaria-Geral da Mesa e anunciado, e incluímos outras matérias como item extra-pauta de solicitação de senadoras e de senadores, inclusive do governo, ou seja, aumentando e muito a eficiência da sessão deliberativa da Semana de Esforço Concentrado.
6: Nas eleições de 2026, 54 vagas no Senado estarão em disputa.
1: O Senado aprovou empréstimos aos municípios de Maceió, em Alagoas, Águas Lindas de Goiás e ao estado de Mato Grosso do Sul. As operações de crédito vão financiar projetos de mobilidade urbana, saúde e infraestrutura. Repórter Lana Dias.
8: Maceió vai contratar 150 milhões de dólares para financiar parte de projetos e obras de infraestrutura e mobilidade urbana, incluindo o sistema de ônibus de trânsito rápido. O dinheiro virá do novo Banco de Desenvolvimento, o Banco do BRICS. Mato Grosso do Sul também foi autorizado a pedir crédito de 80 milhões de dólares junto ao Banco Interamericano de Desenvolvimento, com o objetivo de apoiar a parceria público-privada do Hospital Regional do Estado. A relatora do texto, senadora Tereza Cristina, do Progressistas de Mato Grosso do Sul, explicou que o empréstimo dará mais segurança ao projeto.
9: A operação de crédito contingente constitui instrumento destinado a conferir segurança financeira à parceria público-privada do Hospital Regional de Mato Grosso do Sul, reduzindo os riscos associados ao cumprimento das obrigações do poder público, contribuindo para a estabilidade da relação contratual.
8: Os senadores ainda aprovaram empréstimo para o município de Águas Lindas de Goiás, que será destinado à infraestrutura, saneamento, mobilidade e demais serviços públicos na cidade. Os textos irão à promulgação.
1: A Comissão de Ciência e Tecnologia aprovou o projeto que inclui a cidade digital como novo eixo da Política Nacional de Educação Digital. A proposta prevê ações nas escolas para prevenir riscos no ambiente virtual. O texto também prevê capacitação de professores e apoio às famílias. A proposta segue para a Comissão de Educação, onde será analisada em decisão terminativa. Mais informações com a repórter Patrícia Oliveira.
10: Com foco no uso de tecnologias digitais por crianças e adolescentes, o projeto aprovado prevê que escolas da educação básica promovam estratégias para prevenir o bullying no ambiente virtual, a superexposição e o uso excessivo de telas, além do compartilhamento indevido de dados e imagens e a desinformação. O texto também prevê a formação de professores e gestores, atenção à saúde mental, campanhas sobre direitos e deveres no ambiente digital e orientação às famílias, aspecto destacado pelo senador astronauta Marcos Pontes, do PL de São Paulo.
11: Às vezes o pai ou a mãe, né, ou os dois, chega e fala assim, deixa lá o celular com a criança conectada, mas não faz ideia com quem essa criança está conversando, não faz ideia o que que ela está vendo.
10: O projeto também estabelece medidas para ampliar a inclusão digital e a educação midiática. A proposta segue para decisão final na Comissão de Educação.
1: Com edição de Paulo Agroba e trabalhos técnicos de João Lira, o Jornal do Senado fica por aqui. Acompanhe agora as notícias do Tribunal de Contas da União e da Câmara dos Deputados. Boa noite e um bom fim de semana.
12: Minuto do TCU.
13: O Tribunal de Contas da União quer ouvir motoristas de todo o país sobre a qualidade dos combustíveis. A consulta faz parte de uma auditoria que avalia a fiscalização da Agência Nacional do Petróleo. Podem participar caminhoneiros, motociclistas, taxistas, motoristas de aplicativo e qualquer pessoa interessada. O questionário pergunta sobre a qualidade dos combustíveis, a fiscalização e o monitoramento realizados pela agência. As respostas vão ajudar o TCU a identificar problemas e auxiliar a auditoria. O objetivo também é melhorar o atendimento às denúncias feitas pelos consumidores. Combustíveis de baixa qualidade podem causar prejuízos aos motoristas, aumentar custos e até comprometer a segurança dos veículos. O questionário pode ser respondido até o dia 10 de setembro. Saiba mais em tcu.gov.br.
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14: Deputados permitem desconto dos salários para pagamento de aluguel.
15: Câmara autoriza porte de arma oficial de justiça e fiscal agropecuário.
14: Plenário garante novas regras para venda e troca de milhas por dinheiro.
16: Boa noite. A Câmara aprovou um projeto que garante o resgate de milhas por dinheiro e a venda para terceiros nos programas de fidelidade. O repórter Antônio Vital acompanhou a votação.
17: O plenário da Câmara aprovou o projeto que garante direitos das pessoas que adquirirem milhas em programas de fidelidade, como a possibilidade de vender o saldo para terceiros. A proposta regulamenta o funcionamento desse tipo de programa e define regras para a venda, transferência e troca de pontos e milhas por dinheiro. De acordo com o projeto apresentado pelo deputado Ricardo Aires, do Republicanos de Tocantins, as empresas que oferecem programas de fidelidade só poderão restringir a venda de milhas pelos clientes se oferecerem uma opção para converter esses pontos diretamente em dinheiro vivo. Se não houver a opção de troca por dinheiro, a empresa fica impedida de bloquear contas, limitar o número de beneficiários ou dificultar a venda ou transferência dos pontos, com exigências como reconhecimento facial ou biometria. Isso vai valer para o resgate de milhas por produtos ou passagens aéreas, por exemplo. De acordo com o autor da proposta, Ricardo Aires, o objetivo é impedir que uma empresa lucre com a venda de pontos e, ao mesmo tempo, crie empecilhos para o cliente resgatar o que comprou. O relator da proposta do plenário, o deputado Paulo Soares, do Podemos de São Paulo, defendeu as medidas. Para ele, as administradoras que vendem pontos ou milhas, que hoje tem valor entre R$70 e R$80, praticam um monopólio quando dificultam o resgate, a venda ou a conversão de milhas em dinheiro.
18: Um projeto como esse estabelece normas importantíssimas para que o consumidor não seja lesado. São regras claramente colocadas para que nenhum dos lados, na verdade, sejam prejudicados. E o consumidor tenha livre acesso ao que é direito dele, no caso aqui, no que diz respeito às milhas. Muitas vezes elas vêm como um bônus ou como um cashback, mas em outras ocasiões essas milhas são compradas. E, naturalmente, é fundamental que o consumidor tenha pleno direito de distribuir, comercializar, enfim, fazer o uso que bem entender dessas milhas.
17: O projeto que regulamenta o funcionamento de programas de fidelidade e define regras para venda, transferência e troca de pontos e milhas por dinheiro, seguiu para análise do Senado. Da Rádio Câmara de Brasília, Antônio Vital.
12: Consumidor.
14: Juarez Costa, do Republicanos de Mato Grosso, apresentou projeto que determina a retenção do pagamento de compras feitas pela internet até o consumidor confirmar o recebimento do produto. O deputado esclarece que a medida busca reduzir prejuízos provocados por fraudes ou por mercadorias não entregues.
16: Juarez Costa explica que o pagamento poderá ficar retido por até 30 dias. De acordo com a proposta, se o consumidor contestar a entrega, o fornecedor terá 10 dias úteis para comprovar o recebimento ou solucionar o problema. Caso contrário, o valor deverá ser devolvido ao comprador.
12: Habitação.
14: A Câmara aprovou projeto que permite desconto no salário para pagamento de aluguel. Entenda na reportagem de Antônio Vital.
17: O plenário da Câmara aprovou o projeto que autoriza desconto diretamente no salário do inquilino para o pagamento do aluguel. Projeto apresentado pelo deputado Júlio Lopes, do PP do Rio de Janeiro, cria possibilidade de consignação em folha de pagamento para aluguéis residenciais. O sistema será parecido com um dos chamados empréstimos consignados, que permitem desconto em folha para pagar financiamentos bancários. De acordo com a proposta, o aluguel consignado vai funcionar como garantia para as locações, o que pode baratear os custos para o locatário. O projeto estabelece um limite de 30% do salário para o pagamento do aluguel e permite que mais de uma pessoa ofereça essa garantia até alcançar o valor do aluguel. Além disso, prevê que o locatário empregado de empresa pública ou privada ficará dispensado da multa contratual se tiver que devolver o imóvel por conta da transferência para outra cidade. No plenário, o relator, deputado Cláudio Cajado, do PP da Bahia, acatou sugestão de mudança apresentada pela deputada Érica Cocai, do PT do Distrito Federal, que retirou do texto a possibilidade de uso do saldo do FGTS para pagamento do aluguel.
19: Consideramos meritória a emenda de plenário apresentada, vez que preserva a finalidade do FGTS, que é assegurar proteção financeira ao trabalhador em situações específicas, reduzindo-se o risco de comprometimento dessa reserva financeira do trabalhador.
17: O projeto que autoriza desconto diretamente no salário do inquilino para o pagamento do aluguel seguiu para análise do Senado. Da Rádio Câmara de Brasília, Antônio Vital.
12: Justiça.
16: Zé Adriano, do PP do Acre, é autor de projeto que cria procedimento para investigar as causas de incidentes graves em obras e serviços de engenharia contratados pelo poder público. Pela proposta, a análise será obrigatória em situações de acidentes com morte, entre outros.
14: Zé Adriano explica que a proposta prevê investigação técnica independente para identificar as causas do problema e evitar novas ocorrências. O texto também prevê a divulgação de relatórios no Portal Nacional de Contratações Públicas, com as recomendações resultantes da apuração.
12: Votação.
16: A Câmara aprovou o porte de armas para oficiais de justiça e fiscais agropecuários. O repórter Marcelo Larcher traz mais detalhes sobre as mudanças propostas na legislação.
20: A Câmara dos Deputados aprovou o projeto que autoriza o porte de armas de fogo para oficiais de justiça e auditores fiscais federais agropecuários. O projeto altera o Estatuto do Desarmamento para incluir essas duas categorias entre aquelas que já têm direito ao porte de arma no país. Hoje, essa autorização já vale para policiais, militares e outras carreiras ligadas à segurança pública, desde que cumpram os requisitos legais, como comprovação de capacidade técnica e aptidão psicológica. Pelo texto aprovado, esses profissionais poderão portar arma de fogo de propriedade própria ou fornecida pelas instituições, inclusive fora do horário de serviço, com validade em todo o território nacional, conforme as regras previstas em lei. Outro ponto do projeto é a atualização de regras relacionadas à idade mínima para aquisição de armas. A proibição para menores de 25 anos continua valendo, com exceção das categorias que têm autorização legal para o porte, incluindo agora os oficiais de justiça e os auditores fiscais agropecuários. Relator da proposta, o deputado Jonas Donizete, do PSB de São Paulo, argumentou que a medida reconhece o risco enfrentado por esses profissionais no exercício das funções. Segundo ele, oficiais de justiça e auditores fiscais atuam diretamente na execução de decisões judiciais e em atividades de fiscalização, muitas vezes em situação de tensão e exposição a ameaças. No plenário, o relator foi o deputado Coronel Meira, do PL de Pernambuco. Ele justificou a necessidade de porte de arma para oficiais de justiça.
21: O oficial de justiça exerce, sim, uma atividade marcada pelo risco. É o oficial de justiça que sai dos fóruns dos tribunais para fazer com que a decisão judicial chegue às ruas, às residências, às empresas e tantas vezes aos locais de conflito. É ele quem cumpre mandados de prisão, medidas protetivas de urgência, ordens de busca e apreensão, reintegrações de posse, afastamentos do lar, em situação que podem envolver tensão, resistência, violência e risco concreto à própria vida.
20: O projeto que autoriza o porte de arma para oficiais de justiça e auditores fiscais federais agropecuários seguiu para análise do Senado. Da Rádio Câmara de Brasília, com informações de Daniela Lessa e Antônio Vital, Marcelo Larcher.
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12: Segurança Pública.
14: Júnior Ferrari, do PSD do Pará, é autor de projeto que altera a Lei Maria da Penha para obrigar o agressor a ressarcir os custos com o uso da tornozeleira eletrônica. Pela proposta, os valores arrecadados serão destinados a fundos de combate à violência contra a mulher.
16: Júnior Ferrari argumenta que o custo médio mensal de monitoramento de cada tornozeleira varia entre R$200 e R$300, pagos integralmente pelo Estado. Ele salienta que a cobrança do agressor não será condição para aplicar a medida protetiva.
14: Júlio Arcoverde, do PP do Piauí, é favorável à redução da maioridade penal de 18 para 16 anos. Ele defende ainda a responsabilização de adolescentes entre 12 e 16 anos que pratiquem crimes com violência ou grave ameaça, crimes hediondos e crimes contra a vida.
16: Júlio Arcoverde argumenta que a medida endurece a punição de adolescentes envolvidos em crimes graves e reduz o uso de menores por organizações criminosas. Ele acredita que a proposta adequa a legislação à gravidade desses delitos e amplia a proteção da sociedade.
12: Comissões.
14: A comissão que analisa a redução da maioridade penal iniciou seus trabalhos sob questionamento de inconstitucionalidade. O repórter José Carlos Oliveira nos traz os argumentos.
0: O deputado Aloísio Mendes, do Republicanos do Maranhão, foi eleito presidente da Comissão Especial da Câmara dos Deputados sobre redução da maioridade penal. Os parlamentares vão analisar três propostas de emenda à Constituição que tratam de plena maioridade civil e penal aos 16 anos de idade, redução excepcional da maioridade penal em casos de crimes hediondos e de extrema crueldade e redução geral da maioridade penal para 16 anos, com previsão de que adolescentes entre 12 e 16 anos respondam criminalmente por crimes cometidos com violência ou grave ameaça, crimes hediondos e crimes contra a vida. Aloísio Mendes escolheu como relator o deputado Mendonça Filho, do PL de Pernambuco, que afirmou o foco na construção de uma proposta tecnicamente estruturada nas boas práticas internacionais e moralmente à altura da dor das vítimas e seus familiares.
3: A unificação das PECs que tratam do tema nos permite fazer uma discussão aprofundada sobre como constituir e futuramente regulamentar um sistema prisional juvenil no país, modernizado o sistema de justiça criminal brasileiro para dar uma resposta civilizada à demanda social por justiça.
0: Mendonça Filho apresentou um plano de trabalho para buscar, entre outros pontos, o diagnóstico sobre a promoção da justiça às vítimas, o dimensionamento do impacto civil e o estudo da viabilidade institucional da medida. As audiências na Câmara, os seminários nas cinco regiões do país e as reuniões técnicas com especialistas e entidades vão se basear em cinco eixos temáticos: constitucionalidade, direitos humanos e tratados internacionais, segurança pública, crime organizado e dissuasão penal, infraestrutura e gestão dos sistemas prisional e socioeducativo, impactos jurídicos e legitimidade de eventual referendo popular sobre o tema nas eleições municipais de 2028. Os canais de interação da Câmara com a população, como o E-Democracia, também serão usados para recebimento de perguntas e contribuições por escrito. O relator apresentou um cronograma até a votação da proposta.
3: O debate vai evoluir, certamente numa velocidade reduzida no período eleitoral, mas passada a eleição nós teremos a oportunidade de aprofundar as discussões para que, na minha intenção, até dezembro tenhamos a votação dessa matéria na comissão especial e no plenário da casa.
0: A redução da maioridade penal é tema polêmico na sociedade, com forte oposição, principalmente de entidades ligadas a direitos humanos. Antes do início dos trabalhos, o deputado Tarcísio Mota, do PSOL do Rio de Janeiro, apresentou questão de ordem para tentar barrar a instalação da comissão. Depois, utilizou o mesmo instrumento para apontar nulidades e inconstitucionalidades do tema. Também citou jurisprudência do Supremo Tribunal Federal, desrespeito a tratados internacionais e risco de transferência de adolescente do sistema socioeducativo para o falido e superlotado sistema prisional comum.
22: A inimputabilidade penal até os 18 anos, assegurada pelo artigo 228 da Constituição Federal, constitui um direito individual do cidadão em desenvolvimento. O artigo 60 da Carta Magna proíbe terminantemente a deliberação de qualquer proposta de emenda tendente a abolir, entre aspas, direitos e garantias individuais. A instalação de uma comissão destinada a suprimir direitos fundamentais em meio a um período de funcionamento prioritariamente remoto dessa casa configura grave cerceamento democrático.
0: O presidente da comissão, Aloísio Mendes, contestou.
23: Os pontos levantados por Vossa Excelência já foram vencidos na CCJ com relação à dissimilibilidade desse assunto e com relação à votação remota, existem precedentes na casa e hoje o plenário da Câmara está funcionando de forma remota e a comissão segue mesmo o caminho.
0: A comissão é formada por 38 titulares e igual número de suplentes. Os deputados Guilherme Derrite, do PP de São Paulo, Benes Leocádio, do União do Rio Grande do Norte e Sargento Faul, do PL do Paraná, foram eleitos para as três vice-presidências. Da Rádio Câmara de Brasília, José Carlos Oliveira.
12: Trabalho.
16: Ercílio Coelho Diniz, do MDB de Minas Gerais, propõe a criação do Programa Nacional de Retorno Profissional da Mulher 50+. A iniciativa busca facilitar a reinserção no mercado de trabalho de mulheres com mais de 50 anos que tenham ficado afastadas por pelo menos 2 anos.
14: Ercílio Coelho Diniz alega que essas mulheres enfrentam uma dupla barreira ao tentar voltar ao emprego: o preconceito relacionado à idade e à interrupção da carreira. Para ele, o programa valoriza a experiência dessas profissionais e reduz desigualdades de gênero e de idade.
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4: Economia.
16: O Congresso Nacional instalou a comissão que vai analisar a medida provisória que reduz a chamada taxa das blusinhas. A repórter Maria Neves acompanhou.
5: Deputados e senadores instalaram comissão especial para analisar a medida provisória que trata da chamada taxa das blusinhas. Apresentada pelo governo em maio, a proposta reduz a zero a alíquota do imposto de importação de produtos que custem até $50 dos Estados Unidos, taxa que atualmente é de 20%. Se não for votada até 8 de setembro, a MP perde a validade. O presidente da Câmara, deputado Hugo Mota, adiantou que irá discutir o assunto com o Colégio de Líderes e o presidente do Senado, Davi Alcolumbre, para votar a proposta nas próximas semanas.
7: Para que essa taxação não volte, é necessário que o Congresso Nacional se debruce sobre esse tema nas próximas semanas, e eu irei tratar disso no Colégio de Líderes, bem como também com o presidente do Senado, o senador Davi, sobre o que nós iremos fazer juntos, já que é uma comissão mista que depende da participação das duas casas.
5: Para presidir a comissão, deputados e senadores elegeram o deputado Dorinaldo Malafaia, do PDT do Amapá. O vice-presidente será o senador Randolfe Rodrigues, do PT do Amapá, e o relator escolhido foi o senador Eduardo Gomes, do PL do Tocantins. Além de zerar o imposto de importação de produtos de até $50, a medida provisória reduz a alíquota do tributo de compras internacionais com valores entre $50 e $3.000 para 30%. Até a edição da MP, a alíquota era de 60%. Na justificativa da proposta, o governo sustenta que a medida visa simplificar a tributação e incentivar a adesão dos importadores a programas de regularidade fiscal. A tributação das compras internacionais de baixo valor foi criada no Brasil por meio de uma lei de 2024 que vigorou até a edição da medida provisória em maio. Antes da lei, um decreto de 1980 isentava essas compras do imposto de importação. Da Rádio Câmara de Brasília, Maria Neves.
4: Esporte.
14: Wellington Roberto, do PSD da Paraíba, é um dos autores de PEC que concede imunidade de impostos a entidades esportivas sem fins lucrativos. O texto impede a cobrança sobre patrimônio, renda e serviços das organizações que cumprirem as exigências do Código Tributário Nacional.
16: Wellington Roberto ressalta que o benefício será restrito a entidades certificadas dos setores olímpico, paralímpico, clubístico ou educacional. Ele afirma que a proposta busca ampliar os recursos disponíveis para a formação de atletas e manutenção de projetos esportivos com finalidade social.
14: João Carlos Bacelar, do PL da Bahia, também assina a proposta de emenda à Constituição que pretende incluir as entidades esportivas sem fins lucrativos entre as instituições com imunidade tributária. O objetivo, segundo ele, é equipará-las às áreas de educação e assistência social.
16: João Carlos Bacelar justifica que a medida fortalece o esporte como política pública e garante mais segurança financeira às entidades esportivas certificadas. O deputado diz ainda que o texto mantém a exigência de cumprimento dos requisitos legais para acesso à imunidade.
4: Educação.
14: André Fufuca, do PP do Maranhão, defende a criação de um incentivo educacional no programa Bolsa Atleta. Proposta nesse sentido prevê um adicional de 10% no benefício para atletas que comprovem matrícula e frequência regular em instituição de ensino.
16: Relator da matéria na Comissão de Esporte, André Fufuca avalia que a medida estimula a continuidade dos estudos sem afetar a categoria estudantil, que já exige matrícula como requisito. O deputado acredita que a iniciativa amplia as oportunidades dos atletas após o fim da carreira esportiva.
14: Termina agora o Jornal Câmara dos Deputados, produzido pela Rádio.
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0: Os acontecimentos do estado.
1: Olá, ouvinte, tudo bem? Eu sou o Cadu Reis, repórter da Rede de Notícias Acaerte. E nesta semana vamos ouvir o presidente do Tribunal Regional Eleitoral de Santa Catarina, desembargador Carlos Roberto da Silva. O TRE prepara atualmente a realização das eleições 2026 no estado. Em que fase está este trabalho, presidente?
2: O Tribunal Regional Eleitoral de Santa Catarina está trabalhando incessantemente desde o final do pleito municipal de 2024. A cada ciclo eleitoral, a missão se renova. A equipe do TRE, composta por quase 500 servidores, começou a preparar as eleições de 2026 ao final do último pleito. Nós estamos agora remetendo as urnas para as diversas localidades do interior do estado. Nós estamos também prestes a iniciar o treinamento dos quase 80 mil mesários e auxiliares da Justiça Eleitoral, que também prestarão um valoroso trabalho nestas eleições, que serão 6 cargos em disputa, lembrando inclusive a ordem de votação: o primeiro voto é deputado federal, o segundo deputado estadual, primeiro senador, segundo senador, governador e, por fim, presidente da República.
1: Presidente, como funciona a segurança do sistema eletrônico de votação?
2: Nós temos um orgulho imenso de ter a urna eletrônica berço em Santa Catarina. A urna eletrônica completa 30 anos agora em 2026 e ao longo desses 30 anos tem prestado relevante serviço à democracia do país. O processo eletrônico é absolutamente seguro. Nós temos uma urna eletrônica que não tem ligação com a internet. Os votos depositados

0: qualquer uma dessas sessões eleitorais.
1: O TRE catarinense promove a campanha Diálogo e Paz nestas eleições. Qual a principal mensagem desta iniciativa, presidente?
0: As eleições são um momento em que nós festejamos mais uma oportunidade de escolher os nossos representantes. É evidente que a disputa de ideias e propostas faz parte da democracia, mas aquela disputa embasada em ódio, em sentimento excessivamente hostil, não contribui para o processo democrático.
1: Este é o presidente do Tribunal Regional Eleitoral de Santa Catarina, desembargador Carlos Roberto da Silva. Ficamos por aqui com o Minuto de Santa Catarina desta semana. Até logo.

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2: Rio Preto. Chega Arnaldo e Zé Neto e Cristiano junto e misturado, hein?

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4: Rapaz, tem que

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0: Deus abençoe você e toda a sua família. Que alegria estar aqui com você, começando mais um programa Eu Seguirei. Eu tenho certeza de que Deus vai falar muito ao seu coração através deste programa. Olha, se você pode, eu já quero convidar você a pegar a sua Bíblia, porque hoje nós vamos meditar a palavra de Deus. A palavra de Deus é o nosso alimento. A palavra de Deus que é o nosso sustento. Eu tenho certeza que essa palavra vai mover seu coração. Olha, aqui você vai ouvir a palavra de Deus, aqui você vai poder cantar. São minutos que ficaremos juntos, onde você vai fazer uma experiência com Deus. Lembrando que tudo que você ouvir aqui, depois fica registrado no meu canal do YouTube, Frei Gilson / Som do Monte, no meu Instagram, no meu Facebook, todos com o mesmo nome, Frei Gilson / Som do Monte, para que você possa também compartilhar essa palavra com os seus amigos, tá bom? Então, vamos escutar a palavra de Deus.
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1: Você precisa ser uma pessoa de fé. E deixa eu te falar uma coisa importante. Você e eu precisamos ter uma fé humilde. Porque que adiantaria aquela fé assim? O poder de ressuscitar os mortos, o poder de curar doentes, aquela fé que tem o poder de transportar montanhas, aquela fé que tem o poder de fazer tantas coisas, né? Mas se depois de tudo isso se orgulhasse, se depois de tudo isso se envaidecesse. Portanto, o Senhor quer de nós uma fé a qual nada para nós será impossível, como está na palavra de Deus. Convido você a abrir sua Bíblia, Mateus capítulo 17, Mateus capítulo 17, versículo 20, que aliás é o evangelho de hoje. Mateus capítulo 17, versículo 20. Jesus respondeu-lhes: por causa de vossa falta de fé, em verdade vos digo, se tiverdes fé como um grão de mostarda, direis a esta montanha: transporta-te daqui para lá, e ela irá, e nada vos será impossível. E nada vos será impossível. Então Jesus está nos falando de uma fé tão forte que nada vos será impossível. Eu sei que você está precisando dessa fé. Agora, é preciso que essa fé também seja humilde. Porque senão a gente pode se envaidecer. E não é isso que Deus quer de nós. Fique comigo até o final desse vídeo. Nós vamos meditar sobre essa realidade. Em nome do Pai, do Filho e do Espírito Santo. Amém. Mateus capítulo 17, versículo de 14 a 20. Naquele tempo, chegando Jesus e seus discípulos junto da multidão, um homem aproximou-se de Jesus, ajoelhou-se e disse: Senhor, tem piedade do meu filho. Ele é epilético e sofre ataques tão fortes que muitas vezes cai no fogo ou na água. Levei-o aos teus discípulos, mas eles não conseguiram curá-lo. Jesus respondeu: ó, gente sem fé e perversa, até quando deverei ficar convosco? Até quando vos suportarei? Trazei aqui o menino. Então Jesus o ameaçou e o demônio saiu dele. Na mesma hora o menino ficou curado. Então os discípulos aproximaram-se de Jesus e perguntaram em particular: por que nós não conseguimos expulsar o demônio? Jesus respondeu: porque a vossa fé é demasiado pequena. Em verdade vos digo, Se vós tiverdes fé do tamanho de uma semente de mostarda, direis a esta montanha: vai daqui para lá, e ela irá, e nada vos será impossível. Palavra da salvação. Santo Agostinho, sobre essa passagem, diz assim: a fim de que os discípulos não se soberbecessem pelo poder de fazer milagres, lhes avisa o Senhor que procurem evitar as curas a vaidade humana, significada nesta passagem por uma montanha elevada, e de fazê-las com a humildade da fé figurada no grão de mostarda. Olha que interessante, Santo Agostinho. Por que que nós não conseguimos expulsar o demônio? Jesus respondeu: porque a vossa fé é demasiado pequena. Em verdade vos digo, se tiverdes fé do tamanho de uma semente de mostarda, direis a esta montanha. A montanha simboliza coisas grandes. Se você tiver fé, você vai fazer coisas grandes. Você vai expulsar demônios, vai curar doentes. Então, a montanha simboliza coisas grandes, que a fé vai operar. A fé em Cristo, a fé em mim. Então, se você tiver fé em mim, se você acreditar em mim, se você acreditar na minha palavra, vou operar grandes coisas na sua vida. Então, mas é uma montanha, o meu problema é do tamanho de uma montanha. Não tem problema. A fé, ela pode mover montanhas. Agora, você precisa ter a fé do... Se vós tiveres fé do tamanho de uma semente de mostarda. Então, de um lado, uma montanha gigante. Do outro lado, uma semente de mostarda. Como se Jesus quisesse dizer: significada nessa passagem por uma montanha elevada e de fazê-las com a humildade da fé figurada no grão de mostarda. Ou seja, na montanha figurada a grande fé. No grão de mostarda simbolizado a fé humilde. Uma fé que não se envaidece. Uma fé que não é prepotente. Abra sua Bíblia em 1 Coríntios capítulo 1, versículo 27. O que é estúpido no mundo, Deus o escolheu para confundir os sábios. E o que é fraco no mundo, Deus o escolheu para confundir os fortes. Versículo 29. Assim nenhuma criatura se vangloriará diante de Deus. Nenhuma criatura se vangloriará diante de Deus, nem quando você transporta as montanhas. 2 Coríntios capítulo 12, versículo 7. Demais, para que a grandeza das revelações não me levasse ao orgulho, foi-me dado um espinho na carne, um anjo de Satanás, para me esbofetear e me livrar do perigo da vaidade. Talvez Deus não permitiu que aqueles apóstolos também tirassem os demônios para livrá-los do perigo da vaidade. E Jesus está ensinando agora para eles que a fé que eles precisam ter tem que ser uma fé humilde, grão de mostarda. Gálatas, capítulo 6, versículo 3. Quem pensa ser alguma coisa, não sendo nada, engana-se a si mesmo. Todas essas passagens nos ajudam a entender que é preciso humildade diante do Senhor. Fé poderosa, a ponto de transportar montanhas, mas tem que ser uma fé humilde. Dai-me, Senhor, a humildade da fé. Em nome do Pai, do Filho, do Espírito Santo. Amém.
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0: programa de hoje está bom demais. E eu quero lembrar você, se você quiser ouvir mais pregações, mais meditação da palavra, basta você me acompanhar no meu canal do YouTube, Frei Gilson / Som do Monte, no meu Instagram, no meu Facebook, no meu TikTok. E lá você vai encontrar muito mais palavra de Deus para você.
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0: E nós vamos terminar este programa rezando. Eu quero clamar agora por você, quero clamar pela sua família. Senhor Deus, libera agora o teu Espírito Santo sobre cada pessoa que acompanha este programa. Vem, Espírito Santo, enche todos os que estão acompanhando este programa agora. Libera, Senhor, para esta pessoa o que ela mais precisa, para o corpo e para a alma. Libera, Senhor, curas e libertações em nome de Jesus para esta pessoa que assiste, que acompanha, que escuta e para toda a sua família. Eu clamo a tua poderosa bênção. Visita agora com bênção de proteção. A bênção que só o Senhor pode dar. Abençoe-vos o Deus Todo-Poderoso, Pai e Filho e Espírito Santo. Amém.
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0: Você viu o jeito que a Morena tá me olhando?
1: Que nada, Marrone, ela tá ligada na minha.
0: Você tá enganado, cara. Eu não quero nem saber. Eu vou é

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2: Alô, bom dia, bom dia, bom dia, minha gente querida, tudo bem? Sabadão chegou, finalmente, o pessoal tava na torcida esperando o sabadão chegar e chegou. E mesmo com essa manhã chuvosa, a gente teve uma noite de chuva ontem à tarde, muita chuva também. A gente vai colocar alegria, música, informação para deixar o seu sábado ainda muito mais especial. Sou Gisela Marodim, até às 11 da manhã tem Sabadão RBN. E hoje tem sorteio, galera, sim, vai rolar sorteio, Gi, vai rolar sorteio, sim. Um par de passaportes pro Beto Carreiro World. Aí sim, hein? Duas pessoas vão. Uma pessoa vai levar dois ingressos pro maior parque temático da América Latina. E tem também um copo térmico lindo da Sal Infinity. Você merece, né? Então, bora participar. Fica com a gente, participa ainda, dá seu alô, interage pelo nosso WhatsApp. E entra nessa, você merece, porque sábado bom é sábado com música, com alegria, com presente, muita energia positiva. Bora participar então? Bora aproveitar e, acima de tudo, bora ser feliz. Tá no ar o Sábado RBN, faz parte da sua vida.
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0: Você viu como é que ficou a situação? Essa foi a primeira do Sábado RBN. Tem muito mais na sua manhã inteirinha, de muita música, mas também de informação. Começamos com Ilusão de Ótica, Matheus e Cauã e Ana Castela. E o Rony Oliveira já tá na redação, já tem informação importante. A gente falou de chuva e como está a situação da Serra de Corupá. Vamos saber com o Rony.
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0: Alô, Rony Oliveira, como está a situação aí? Informação importante sobre a Serra de Corupá. Bom dia.
2: Muito bom dia para você, Gisela. Bom dia para os ouvintes aí do programa do sábado. Estamos falando aqui da redação para trazer uma informação importante aos motoristas e caminhoneiros que estão circulando pela Serra de Corupá. Está conosco o Cláudio da Defesa Civil trazendo informações importantes. Ó, teve uma manutenção do DENIT num trecho ali da Serra. Essa manutenção foi importante, parece que o trecho já está bem melhor. É isso que o Cláudio traz a informação para a gente. Parece que tem um trecho interditado pelo interior de Corupá, no sentido Corupá-São Bento, pela Rota das Cachoeiras. Inicialmente, Cláudio, sobre a Serra de Corupá, sobre a BR-280, como é que está a situação e como é que está o movimento? Bom dia.
3: Bom dia, Rony. Bom dia, ouvintes da RBN. Cláudio Siqueira, diretor de Defesa Civil do município de Corupá. Só para atualizar algumas informações aí. BR-280 fluindo, tá? Acabemos de subir e descer a serra, tá toda liberada, é aquela manutenção que foi feita ali pelo DENIT e LCM, aparentemente surtiu um ótimo resultado, o trânsito está fluindo bem, mas a gente já informa que o trânsito de caminhões pesados está muito grande, tá? Então tem pontos com aquaplanagem na via, então a gente pede muita atenção dos motoristas que estão trafegando aqui pelo local, muita atenção mesmo. Temos ponto de neblina, temos bastante chuva, então quem for transitar aqui por esse trecho, muita atenção, muito cuidado, né? Venham com calma, sem pressa, para que tudo saia perfeito aí, tá bom, pessoal? Grande abraço a todos. Ah, lembrando também, o trecho ali de Rio Mandioca, divisa de Corupá, São Bento, que faz o interior ali, que sai nas cachoeiras, né, que vai ali pro sentido cachoeiras, está interditado, né, uma queda de barreira. A gente já está arrumando as equipes para fazer a liberação dessa via secundária ali. Então quem chega no Rio Mandioca, para sair sentido Cachoeira, Rio Novo, trânsito interditado.
2: Valeu, muito obrigado, Cláudio. Portanto, está aí o Cláudio da Defesa Civil falando pra gente a respeito justamente desta situação e orientando os moradores e motoristas desta região. Durante amanhã, mais informações e outras atualizações. Aqui da Central de Jornalismo, Rony Oliveira.
0: Obrigada, Rony, pelas informações. E quando se trata de Serra de Corupá, todo cuidado ainda é pouco, né? Fique acompanhando aqui a RBN para saber todas as informações atualizadas. 8:12.
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0: Cuidado aí. Hoje é dia de deixar a chuva cair, deixar as preocupações irem embora. Bom sábado pra você.
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juntaram pra cantar pra gente. Chitãozinho e Chororó com Joró e Frederico, Confidência. Você lembrou? Bom demais ouvir. Hoje um abraço especial ao pessoal das escolas de Jaraguá do Sul, escolas municipais movimentadas. Hoje tem o Dia da Família na escola. Já vai começar daqui a pouquinho, 8:30, pros

0: escola ou de busão e ouvindo a gente aqui. Um abração pra você. 8837-5377, esse é o nosso WhatsApp, vamos lá? RBN. Pessoal, acordam cedinho mesmo com chuva pra dar um salve pra Gi aqui. Um abraço pro Luiz e a Ivanilde que estão curtindo a gente desde cedinho. Um abraço pra Maria Aparecida, já tá comigo aqui, Maria. Bom dia.
1: Bom dia, bom dia, minha linda. Ótimo final de semana pra você,
0: Gi. Pra você também.
1: RBN faz parte da minha vida, Gi. Manda abraço pra Daiane, pro seu Zé, pra todos os meus amigos e amigas. Que você tenha um ótimo final de semana. Gi do céu, muita chuva em Curupá, trovado.
0: Ah, aqui
1: agora
0: também,
1: tá,
0: Maria.
1: Chovendo ainda, Gi, não é aquela chuva, mas tá.
0: Por aqui
1: muito
0: também.
1: Muito frio, muito vento. Uma beijoca pra você. Quero participar desse sorteio
0: já
1: hoje.
0: Já tá, minha
1: Gi.
0: Linda, já tá.
1: Uma beijoca pra você.
0: Outra, Maria.
1: Menina linda da RBN.
0: Um beijo, minha flor. É, por aqui continua a chuva, choveu muito também ontem à tarde, ontem à noite. E agora de manhã, não é intensa a chuva, mas continua. Eu estou vendo aqui, Maria, algumas aberturas, né? As nuvens se dissipando e algumas aberturas. Vamos torcer para que melhore. Oi, Amanda, bom dia, minha linda. Manda um alô aqui para a família Oliveira. Bom dia, Gi. Oiê, família Oliveira, família linda, unida, ouvindo a RBN. Bom dia, meus amores.
2: Bom dia, minha amiga Gi, tudo bem? Salvador,
0: tudo ótimo. Pois é.
2: Cheguei em casa agora.
0: Agora?
2: Vou parar uma dobradinha aí com a minha mulher. Vai fazer para o meu dia, ajudar ela a fazer. Então, na escuta aí, né, minha amiga Gi? Ah, capricha nas músicas, ó.
0: Capricha. Pode deixar.
2: Sei, qualquer coisa aí, minha amiga. Valeu, tchau.
0: Ontem o Leomar mandou, ontem à tarde, vídeo do rio subindo. Né? E hoje pela manhã, vindo pra rádio, tava observando aí o nível dos rios bem elevados, né? Com tanta chuva, dá medo. Bom dia, Gi. Bom dia, Gi. É o Paraíba que tá com a gente aqui agora amanhã. Rua Marechal Deodoro da Fonseca, uma moça acabou de rodar na pista com um Onix. Nossa, bateu no muro do Colégio Marista. A pista pista da direita interditada. Obrigada, Paraíba, pela informação. É, o pessoal é o nosso ouvinte repórter. Então, você que tá passando aí pela Marechal Deodoro da Fonseca agora de manhã, agora cedo, tem ali confusão no trânsito por causa de um acidente que um motorista de um Onix bateu no muro do Colégio Marista e a pista da direita está interditada. Ali já é bastante fluxo de veículo, agora fica assim também. A gente torce para que não seja nada de grave, né? O Leomar mandou mais vídeo aqui pra gente, né? O que que é? É do rio, ainda mais cheio, né? Ainda mais cheio, Leomar. Nossa, tá bem cheio mesmo ali na Figueira. Em todos os pontos, eu acredito, da região, o rio bem, bem fora do seu leito já. A Daiane tá por aqui, bom dia, Daiane.
3: Eu quero mandar um abraço pra Dona Maria.
0: Tá bom.
3: Um bom final de semana pra você.
0: Pra você também, minha linda. Um abração. Valendo a sua participação por aqui, 2 passaportes, uma pessoa leva 2 pro Beto Carreiro World, o maior parque temático da América Latina e um lindo e muito útil copo térmico da Sal Infit. Bora participar, bom dia. Faz parte das nossas vidas, agora 8:24.
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0: Yes! O sábado é todo dia nosso, é ou não é verdade? Então, é pra você mesmo trabalhando, mesmo em casa, tá dando carona pra gente aí, aumenta o volume de som e vem ser feliz.
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0: acabou de lembrar, hein? O que tiver que virar, Cris e Ralf. A gente lembra aí, né? Do Ralf que esteve aqui fazendo show de 150 anos de Jaraguá do Sul. Então, muita gente cantou junto. E tem gente cantando agora de alegria que o sol tá aparecendo aqui em Jaraguá do Sul, aqui na Vila Nova. Tem sol, temperatura nos 18,5 graus e subindo. A energia renovada pro sábado depois de tanta chuva, né? Que tiver que virar. E vem energia boa e vem presente pra você. Vem muita música e informação aqui no Sábado RBN.
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0: coração serviu de isca, hein? RBN faz parte das nossas vidas. Bruno e Marrone. Antes teve Irmão da Lua, Amigo das Estrelas, com Zezé de Camargo e Luciano. Ai, ó. Sabe aquele barulhinho da bolinha na raquete, no tênis de mesa? É muito rapidinho, né? Pá, pá, pá, pá. Nossa, aqui em Jaraguá do Sul vai ser um pá, pá, pá, pá. Já tá sendo, já tá sendo. Tem a Copa Brasil de tênis de mesa que tá acontecendo na Arena Jaraguá. Tem muita gente participando por aqui. Diferentes estados do Brasil, 549 mesatenistas ali na Arena Jaraguá. Vai ser um auê, já começou lá e vai durante todo o dia aí. Também já começou ontem também, né? Um abração pra todo o pessoal que tá aí representando o Jaraguá do Sul no esporte também. Faz parte das nossas vidas. 8h43, bom dia.
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3: Sábado continua maravilhoso na sua companhia. Nossa, gente tinha junto tomando chimarrão cedinho, mandou a foto da cuia, da térmica. Bom dia, Janilze, um abençoado fim de semana. Tá gostoso esse chimarrão? Me deu uma vontade, né? Com esse clima mais, assim, introspectivo, o chimarrão cai sempre bem, em qualquer momento, né? Mas nesse clima introspectivo, melhor ainda. Bom chimarrão pra você. Toma por mim, né? Uma cuia pra você, uma cuia pra mim. Faz de conta que eu tô tomando chimarrão com você, Janilze.
4: Bom dia,
3: oi, Dilva. Bom ótimo dia.
4: Sábado, um maravilhoso final de semana pra você e toda a sua família.
3: Obrigada, Flor.
4: Depois no sorteio, é Dilva, do Amizade. Sim, grande abraço.
3: Olha, minha linda, abração pra você. Sempre muito simpática, nossa querida Dilva. Olha, só porque eu falei que tava abrindo, mas agora tá fechando de novo, não sabe o que que é. A Maria Aparecida disse que lá apareceu o sol. Aqui também, Maria Aparecida. Quando o papo apareceu o sol, aqui também em Jaraguá do Sul apareceu, mas agora ele tá um pouquinho mais tímido. O que será que vai fazer? Anísia, bom dia. Bom dia, minha flor, tudo de bom pra você. O Wilson Marcos, sim, sim, Wilson. RBN na melhor companhia. O Irineu Pereira também tá por aqui, do Xerneves. Paraíba voltou aqui. Diga, Paraíba.
5: Bom dia, mais uma vez, como é que tá tudo certo?
3: Tudo certinho.
5: Gi passando aqui na Junge no Areiruso, antes ali do Espécie, mais um carro rodado na pista.
3: Nossa,
5: desta vez um Peugeot, tá? Então, muita atenção, pessoal, pista molhada, vamos tirar o pé do acelerador aí, vamos com calma, hein? Abraço a todos aí, um bom dia, excelente final de semana.
3: Obrigada pelo alerta, Paraíba. João Januário Airoso também com acidente, mais um alguém rodando na pista, né? Se a pista tá molhada, o cuidado tem que ser redobrado. Obrigada, Paraíba.
6: Oi, Gi, bom dia, tudo bem?
3: Oi, Maria.
6: Maria Regina de Guaramirim.
3: Tudo bom, minha
6: e
3: linda?
6: E coloca no sorteio dos ingressos pro Beto Carreiro.
3: Sim, senhora.
6: Um abraço, um ótimo final
3: abraço
6: de semana pra você, sua linda.
3: Boa sorte,
6: saudades,
3: minha flor. Saudade também, aparece, dá um cheiro, um abraço pra gente aqui. Oi, Gi. Quem que voltou aqui? A Janilze, a chimarroeira Janilze, tá por aqui. 8837-5377, ingressos, um par de ingressos pro Beto Carreiro World pra você nessa manhã de sabadão. Tem um copo térmico da Sal Infinity. Boa sorte, participe!
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3: 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Bora de mais música na manhã, do jeitinho que você gosta, canta junto aí.

0: Bom demais, hein? Ordinary. Sucesso gostoso com Alex Warren. E ó, foi começou cantando e o céu foi abrindo, né? Tá aqui em Jaraguá do Sul, aqui na Vila Nova, já mais um solzinho. Temperatura subiu para os 19 graus agora. E o tempo é bom, a gente vai dizendo que o tempo é bom. Continue assim, tempo, por favor. A gente sabe que tem previsão de mais chuva aí, né? Mas, por enquanto, uma trégua vem bem, vem muito bem. Aproveite bem o sábado, você que tá ligadinho, ligadinha aqui em 94,3. Que o sábado seja de alegria, seja mais leve. Ai, respira fundo, agradeça pela vida e celebre as pequenas coisas. Sobe o som que tem mais.
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0: Tudo passa, esquina, Felipe Rodrigo na música da manhã, sábado, de sol, eu encho a boca pra dizer de sol. Abre a janela da casa aí, do apartamento, deixa o sol entrar, na sua alma também, faz um bem danado. A gente vai fechando aqui a primeira hora do sábado, que tá incrível. Sabadando com você. Um abraço, Gi. Ótimo sábado pra você. Quero ganhar esse passaporte do Beto Carreiro. São dois, viu, Luiz? São dois. Luiz do 99, um abração pra você. A Marilda Almeida também tá por aqui. Jaraguá 99. Marcelino acordou também no sábado de manhã cedinho. Marcelino, oi.
1: Bom dia, Gi. Bom Tudo dia. Bem com você?
0: Tudo.
1: Quem fala é Marcelino Luiz, do bairro Rural.
0: Diga, Marcelino.
1: Coloca no sorteio, tá bom?
0: Tá bom. Um abraço, Gi. Abraço. Pontualmente 9 da manhã, ele já tá chegando por aqui, né? O Rony Oliveira tá voltando agora com um F5, com muita notícia e informação pra você.
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3: E atenção, pais e alunos, hoje as unidades da Rede Municipal de Ensino de Jaraguá do Sul estão fazendo a segunda edição deste ano do Dia da Família na Escola. O evento é tradicional no cronograma da educação e busca aproximar as famílias. A programação começou às 8 horas da manhã e vai até o meio-dia nos centros infantis e da 1 da tarde até às 17 horas nas escolas. E prossegue até amanhã em Jaraguá do Sul a Copa Brasil de Tênis de Mesa com 549 mesa-tenistas representando 77 clubes e vários estados. Santa Catarina, Paraná, Rio Grande do Sul, São Paulo, Rio de Janeiro, Ceará e Mato Grosso do Sul. A competição está acontecendo na Arena Jaraguá. E ainda no esporte, hoje tem clássico entre Joinville e Jaraguá pelo Campeonato Catarinense de Futsal Série Ouro. O Jaraguá está em terceiro lugar com 12 pontos e o Jeque está em sétimo com 8. A partida será às 19 horas em Joinville.
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1: Vem ser feliz com a gente, o sábado é muito mais especial por aqui. Sábado! Vamos voltar ao seu sábado, o que você tá fazendo? Já tá com um sorrisão no rosto? Mudou a fisionomia porque a chuva foi embora e o sol tá aparecendo por aqui? Então fica bem, fica feliz, participa aqui pelo 8837-5377, porque a sua participação tá valendo um par de ingressos. Uma pessoa vai levar dois ingressos pro Beto Carreiro World, o maior parque temático da América Latina, para você curtir todas as aventuras e se divertir, por conta da RBN, de graça, tá? Muitas atrações por lá. E aquele copo térmico maravilhoso que você aí junta os amigos, se reúne na família também e fica com aquele conteúdo geladinho ou quentinho do jeito que você quer. Da Sal Infinity, fabricante Mavis, para você, a especialista em mobilidade elétrica, tá dando esse copo térmico maravilhoso. Então, bora lá participar. Sobe som que tem mais música chegando. Saudade de quem eu sonho, Henrique Juliano. Bom dia.
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0: Vai! Melhor assim. Não consegue expulsar da vida, amor, é assim mesmo. Que bem, faz parte das nossas vidas. Bom dia, excelente manhã. Por enquanto de sol, céu parcialmente encoberto aqui em Jaraguá do Sul. Dia de presente. Uma pessoa leva um par de ingressos pro Beto Carreiro World na manhã de hoje. É só participar aqui no Sábado RBN. Tem um copo lindo da Sal Infinity. Aquele copo térmico, sabe? 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E você aí do outro lado, tá tudo certinho? Tá tudo bem com o seu sábado? E aí, Cleusa? Cleusa Falmonte do bairro Raul. Jimmy, coloca no sorteio. Um abraço. Claro que sim, já tá lá no sorteador online. Bom dia, o Valdeci de Massaranduba. Tá saindo pra Xireder ligadinho na RBN. Me coloca no sorteio. Ingresso pro Beto Carreiro. Obrigada pela carona. Vai com calma, viu, Valdeci? Ô, quem mais tá ligadinho com a gente? Fala, Gil. Tudo certo na sua manhã de sábado, meu querido?
1: Bom dia, bom dia, Gil.
0: Bom dia.
1: Bom final de semana a todos. Deus abençoe. Um excelente trabalho.
0: Pra você
1: no
0: também.
1: Sorteio, Gil. Quero ganhar isso aí pra mim com minha família. Passear nesse parque maravilhoso.
0: Bom demais, né? Bom demais. Bom dia, deixa eu ver quem que tá mandando um recadinho pra mim aqui. O Jair José Pereira também tá ligado comigo aqui. Um abraço. Mais gente chegando por aqui. Sábado, tá todo mundo acordando. Oi.
2: Bom dia, meu nome é Guilherme, aqui de Jaraguá do Sul. Tô seguindo sentido Corupá agora. É, aqui em frente à faculdade, depois da Metalúrgica Rami, sentido Centro Nereu. Tem um buraco aqui, tem 6 carros agora com pneu estourado ali.
0: Nossa!
2: E uma carreta ainda se perdeu, parou lá quase dentro do pátio da faculdade ali, em Anguera, se não me engano, de medicina. Uhum. Não tem um cone, não tem um DENIT, não tem uma polícia rodoviária, não tem ninguém orientando. E a fila de carro em sentido centro de Jaraguá do Sul é enorme. Ninguém orientando nada. Isso aí é uma vergonha mesmo, porque alguém devia ter tomado providência com essa situação, né?
0: É verdade.
2: Ou um cone, ou um desvio, alguma coisa.
0: A gente estava cobrando essa semana.
2: Mas é só
0: para
2: orientar
0: aí.
2: Os motoristas aí, beleza?
0: Obrigada, meu querido. Obrigada ao nosso ouvinte repórter aqui, o Final 1733, mandando essa orientação. A gente até pediu essa semana e teve resposta aqui do pessoal orientar no trânsito ali. E esse buraco agora complica tudo, né? Vamos ver se alguém consegue pelo menos um paliativo aí para tapar esse buraco. Vamos encaminhar aqui para as autoridades aqui do município, ver se consegue realizar alguma coisa aí, pelo menos paliativamente, para não dar tanto problema, né? Obrigada aí. Ficou alerta a todos os motoristas que passam por aí. Quem tá ligadinho com a gente aqui nessa manhã é o Caleb. Fala, Caleb.
3: Bom dia, um ótimo sábado pra vocês.
0: Obrigada, meu querido.
3: Bom dia, eu quero ir pro Beto Carreiro.
0: Ah, mesmo?
3: Caleb, tenho 9 anos.
0: Um abraço, boa sorte. O Guilherme da Barra também tá por aqui. A Laysa também chegou, a Salete Kids. O pessoal vai acordando no sábado, vai mandando um recado. Oi, Andresa, tudo bem? Bairro São Luís, o Adriano também tá com a gente aqui. Coloca no ingresso aí do Beto Carreiro pro Marção. Top, obrigado, Gi. Adriano de Três Rios. Um abração aqui pra Francine de Joinville. Tá ouvindo, gente? Eu tô dando carona pra vocês, passeando por aqui e ouvindo a RBN sempre que posso, especialmente no fim de semana. Beijão pra galera aí de Joinville e de toda a região norte de Santa Catarina. RBN agora 9:24.
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0: 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É o Renato Santos que tá nas ruas da cidade, conta tudo pra gente. Bom dia, Renato.
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0: É isso aí, o Renato trazendo aqui uma mensagem importante pra gente aqui, pro pessoal saber mais sobre o mercado Marieto. Daqui a pouquinho o Renato volta, que tem mais informações das ruas da cidade.
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2: 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Que seu sábado, seu domingo sejam cheios de sorrisos sinceros, de abraços apertadinhos, de pensamentos positivos, de muita gratidão, de confraternização com a família.

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0: às vezes a gente encontra aquela pessoa que é aquela, não tem como ser outra. Você humilha Luana Prado na programação da RBN, faz parte das nossas vidas. O sábado RBN, esteve Kleber e Cauã, viu adjetivos? E amanhã continua sensacional neste sábado super especial, 15 de agosto de 2026. Sábado, né, gente? Que o seu sábado, o seu domingo sejam sensacionais, cheios de sorrisos sinceros, de abraços apertados, de pensamentos positivos, de muita gratidão. Eu não sei onde é que você tá aí, mas tá curtindo a RBN, a gente fica muito, muito, muito, mas muito feliz. Passaporte pro Beto Carreiro, são dois para uma pessoa que vai faturar aqui. E também um copo térmico lindo, maravilhoso, da Sal Infinity. Tem gente que tá ouvindo a gente pelo aplicativo, tá mandando um recado pra mim. A Cristiane tá ouvindo a gente no centro de Jaraguá do Sul, que tá ouvindo pelo aplicativo, de sempre ouvindo vocês. Fico feliz de no sábado colocar o volume a todo aqui no meu aplicativo e ficar curtindo amanhã. Obrigada, Cris. O Rodrigo também chegou por aqui de Guaramirim, tá ouvindo a gente aqui. Bom dia, Rodrigo, 9:41.
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0: 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Bom dia. Bem-vindos aqui ao Sabadão da RBN, uma manhã sensacional com vocês aqui, ligadinhos, ligadinhos com a gente, 94,3. Ah, tem muito mais companhia na sua manhã. Sabadão RBN. Vamos ver aqui o que o nosso ouvinte tá mandando. Beijos da Celina de Três Rios. Oi, Celina, como é que tá aí em Três Rios? Tá tudo bem depois de tanta chuva? Manda também as suas informações. O pessoal tá reclamando de rodovia, de buraco, de entrada da cidade agora com tantos caminhões. E aí, como é que foi a chuva na sua rua, no seu bairro, na sua cidade? Dá um alô pra gente aqui. Bom dia pra Isabela. Moro no bairro São Luís. Bom dia, Isabela. Bom dia, minha querida. Bora ganhar esse ingresso, Gi. Bora ser mais feliz, né, David? Oi, Roberto. Fala, meu querido. Tudo bem com você aí? Qual é no momento? Oi.
4: Ei, bom dia, tudo bem? Então,
0: tudo bom dia.
4: Ouvintes também da Rádio RBN. Bom dia a vocês.
0: Eu sou
4: morador de Nereu Ramos. Eu passo todo dia nessa 280 aí, uhum, né? Enfim, eu vi o rapaz aí reclamando, né?
0: De buraco ali, né?
4: Dessas águas que estão ali, que param ali na frente da faculdade. Assim, ó, isso ali é toda vez quando chove, qualquer chuva, fica água parada ali. Alguém das autoridades tem que tomar uma providência, tá aí agora, né? 3 carros danificados, quase um caminhão, né? Também entrou dentro do pátio da faculdade, né? E assim, cara, não tem um poder aí, alguém aí, um vereador, um deputado que possa mexer os pauzinhos, chamar de NIT, alguém arrumar isso aí, porque é uma vergonha isso aí. É uma vergonha. Todo dia eu passo nessa BR, não só eu, como os outras
0: claro,
4: famílias,
0: né,
4: tá?
0: Roberto.
4: Passo nessa BR aí. Ontem fui buscar a minha filha ontem à noite lá no shopping, que ela estuda lá. Quase que também o meu rodado ficou nesse buraco, tá?
0: Certo, e não é de hoje, né?
4: Tava num buraco pequeno ainda, né? Porque é uma loucura, uma vergonha isso aí. E quem vai pagar nossos prejuízos?
0: Pois é, e não é de hoje, né, Roberto? E não é de hoje. A torcida aí pro pessoal resolva. A gente já tá encaminhando aqui pra ver se alguém pode resolver isso o mais breve possível, né? O prejuízo e o perigo. Bom dia, Mari do João Pessoa. Ótimo sábado pra você. Tem mais gente por aqui. Oi, bom dia. Oi.
5: Eu quero participar do sorteio.
0: Ok, boa
5: Muito
0: sorte,
5: obrigada.
0: Um abração, deixa eu ver quem que mandou aqui pra Gi, nessa manhã de sábado, Otília, boa sorte, Otília.
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0: A música que continua na manhã do sábado, bem-vindos.

0: Stay with me, fique comigo, por favor. A música sucesso da sua manhã de sábado. In Excess, Beautiful Girl. Teve Insônia da Madrugada com Elis Just e Você Humilha com Lauana Prado. É a manhã de sábado que segue. Com muita alegria de contação e muita música pra você.
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0: páginas da vida que não dá pra virar, que não consegue virar. Aquela página, né? Às vezes, né? Às vezes. Aquela página, Jadson Jadson, Guilherme Benuto, na manhã do sábado RBN, neste dia 15 de agosto de 2026. Excelente manhã, que o sábado seja incrível pra você.
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0: Muita gente participando por aqui. Bom dia, Gi. Gostaria muito de ganhar esses ingressos pro Beto Carreiro. Quero levar os meus netos pra se divertirem. A Maria do Bananal em Guaramirim. E mandou áudio pra gente aqui. Fala, Maria.
2: Oi, tudo bem?
3: Aqui é a Manu de Guaramirim.
0: Oi, Manu.
3: Eu queria muito ir pro Beto Carreiro. Você pode me botar no sorteio?
0: Claro que sim, minha princesa.
3: Aqui de
0: Manu, a netinha da Maria, de 6 de Guaramirim, já tá lá, minha flor. Um beijinho na bochecha dessa princesa. Amo vocês, viu? Já tá lá no sorteio. Boa sorte. Wesley, também moro no São Luís, tá participando do sorteio hoje aqui. Deixa eu ver quem que chegou aqui mandando um recadinho pra Gi.
4: Olá, bom dia. Manda
0: bom dia.
4: Um beijão pra minha esposa Thaís. Diz que eu mando, amo muito ela. Aqui
0: oh,
4: quem fala
0: Deus.
4: É o Renan, meu amor.
0: Ah, meu Deus.
4: Sua linda.
0: Olha só.
4: Ô, Gi, põe eu no sorteio, Gi, dos ingressos.
0: Claro que sim.
4: Manda um beijão
0: sim.
4: Pra minha esposa, Gi.
0: Beijos duplos, triplos, tá? Esposa do Renan, que tá ouvindo a gente. Obrigado pela sintonia. Deve ter ficado boba, né? Deve ter ficado boba com essa declaração linda de amor aqui no ar. Oi, Lu, tudo certinho?
5: Bom dia, RBN.
0: Bom dia, minha flor.
5: Luzia do Raul. Eu quero ganhar os ingressos do Beto Carreiro.
0: Boa sorte! Thalina Rafaela também tá participando por aqui, do Água Verde, todos os bairros ligadinhos com a gente. Que maravilha! Thaís Jaraguá 99, beijão, tá participando do sorteio do ingresso pro Beto Carreiro. A Denise da Figueira também, o Leandro do bairro Bananal em Guaramirim. E tanta gente chegando por aqui, tá? 8837-5377. Já tá chegando o Rony Oliveira com mais notícia na sua manhã. Faz parte das nossas vidas. Bom dia, 10:02.
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6: A segunda Bienal Internacional do Livro termina neste domingo no Centro Cultural da SCAR e também no Centro Empresarial de Jaraguá do Sul. E a temática desta edição se baseia na obra Literatura e Sociedade do crítico literário e sociólogo brasileiro Antônio Cândido. Na programação constam autores nacionais e estrangeiros, palestras, sessões de autógrafos e lançamentos de livros, além de contações de histórias e espetáculos teatrais. O município de Guaramirim recebe neste fim de semana mais uma etapa do Campeonato Catarinense de Voleibol Feminino Sub-17. As partidas serão no ginásio Prefeito Rodovia e vão reunir 5 equipes na competição organizada pela Federação Catarinense de Voleibol. Já em Jaraguá do Sul, as equipes de Jaraguá do Sul Sub-17 e Sub-20 de basquete entram em quadra para disputar jogos decisivos no ginásio Arthur Miller pelos estaduais de suas categorias. O time Sub-17 joga a fase de quartas de final do Grupo D, já o Sub-20 disputa o quadrangular final do catarinense. A final está prevista para domingo às 13:30 e a entrada é franca para todos os jogos.
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0: E eu tô sabendo que o Renato Santos tá em Guaramirim. Gente, a promoção Dia dos Pais aqui da RBN foi um sucesso. 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E é lá que o Renato Santos está agora pela manhã, né, Renato? Tem a entrega, inclusive, do presente do Dia dos Pais pra quem ganhou, quem foi a pessoa felizarda que ganhou esse presentão do Dia dos Pais, é, Renato?
7: Gisela Marodim, bom dia para vocês, ouvintes da 94.3. Hoje nós estamos na Guaramirim Casa e Construção fazendo a entrega do kit churrasco e também da churrasqueira para o papai que participou daquela campanha do paizão da RBN.
0: Isso.
7: E hoje o Diego tá aqui. Foi o grande ganhador, Diego Espíndola. Tá feliz da vida? Eu tava sabendo, Diego, que você tava queimando uma carninha, fazendo churrasco com o sogro, o pai, quando soube que ganhou, é isso? Bom dia.
8: Isso, exatamente. Bom dia a todos. Eu estava no almoço de domingo com o pai, com o sogro, a família toda reunida, escutando a programação da RBN. Mandei a mensagem e depois recebi que fui o sorteado da promoção ali.
7: Tá feliz da vida?
8: Oh, demais. O kit completo, churrasco, carne, carvão. tudo que tem direito.
7: A cervejinha pro final de semana?
8: A cervejinha também, com certeza.
7: Agora eu tô sabendo que você já vai aproveitar que ganhou o kit churrasco completo, mais a churrasqueira aqui da Guaramina em casa e construção, já vai fazer um churrasco hoje pra comemorar, é isso?
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7: Como foi quando soube que ganhou?
8: Ah, foi bem legal, foi bem feliz. A família reunida, todo mundo já soube ali na hora, todo mundo já ficou feliz ali pelo sorteio.
7: Um presente que valeu a pena?
8: Muito, né? Demais.
7: É isso.
8: Ainda mais pelo motivo do Dia dos Pais, né?
7: É isso, obrigado, Diego. 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
7: 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Vou ficando por aqui, daqui a pouco tem vídeo da nossa rede social, viu, Gisela? 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
0: Oba!
7: Tá bom? RBN faz parte da minha vida.
0: Obrigada, Renato. Parabéns aí, nosso ouvinte que ganhou o kit churrasco, ganhou a churrasqueira da Guaramirim Casa e Construção. Obrigada pela parceria aí. Sempre tem emoção, tem promoção aqui na RBN pra vocês. Você ouviu o Renato falando que no Instagram você vai ver tudo lá, né? A entrega desse presente especial da promoção do Dia dos Pais da RBN. 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
1: 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Sábado. Isso, até o meio-dia, tá? A partir do meio-dia tem o Toca Tudo. Só pode ir pedindo seu som aqui que a gente vai rodar pra você. Fica mais bonita a vida, na verdade, quando a gente aproveita cada momento presente. Então bora viver esse fim de semana sensacional a cada momento com muita música. Tá chegando Ed Brito e Samuel. Bom sábado pra você.
2: Muito obrigado pela sua companhia.
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saudade é essa? Aquela nível hard mesmo, ar demais. Ih, não fica com saudade não, vai ver quem você ama. Sucesso aí pra fechar a sequência com Yasmin Santos, 10h20, bom dia. Olha só quem tá aqui, mandando seu recadinho, já dou o toque, mas fica aquela dica especial, você sabe que é muito importante.

0: você e no nosso portal, no nosso site rbnfm.com.br. Nas últimas horas, você confere lá no site da RBN. Indústria têxtil de Santa Catarina enfrenta a pressão da ultra fast fashion e busca mais tecnologia para competir. Inadimplência atinge recorde no Brasil. Guaramirim tem mais de 139 milhões em dívidas. O PROCON aqui do estado monitora a produção de chás e produtos emagrecedores determinados pela Anvisa. Mofo e infiltrações expõem problemas de unidade de saúde de Guaramirim. E a polêmica, o projeto retira a exigência de licenciatura plena para assessor de direção em Guaramirim. Tem muitas informações no nosso site, acessa lá. Uma boa leitura, inclusive, e uma dica para o fim de semana aí, rbnfm.com.br. E a dica especial é você, no fim de semana, também participar de nossa programação todinha, pelo 8837-5377. O Erivelton tá chegando por aqui, o que é esses ingressos pro Beto Carreiro, a Luciana de Guaramirim também, o Thiago do Jaraguá 99 tá participando também por aqui, obrigada pelo carinho aqui, o Guilherme da Barra tá ligadinho com a gente. Daí, Jair, como é que tá o sabadão, meu querido? Tá mais descansado? Tá mais light hoje?
1: Bom dia, Gisela Marodi, né? bom dia, ouvinte da Rádio RBN, a rádio que faz parte da minha vida. Queria saber, sabadão mágico abençoado pra todos aí. Valeu, valeu, valeu, tudo
0: valeu,
1: bom.
0: Valeu, valeu, valeu. Hoje ele tá mais light, não tá tão atropelado. Ele se atropela sozinho aqui durante a semana. A Letícia do bairro João Pessoa também tá ouvindo a gente. O Leonardo tá ouvindo em Araquari. Um bom dia pra toda a nossa região. Faz parte das nossas vidas. Bom dia, bom sábado. 10h22 agora. 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
0: 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Continua na manhã.
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0: acho que é. Eu não sei o que, que se aprontou, mas pode ser castigo. João Bosco e Vinícius, pra você lembrar, curtir com a gente. Parece castigo antes, telefone sem fio com o Mari Fernandes. Amei uma vez só. Sucesso do Daniel nessa manhã linda. Felicidade não é ter um fim de semana perfeito, né, meus amores? Mas é encontrar motivos pra ser feliz, mesmo quando as coisas não estão saindo exatamente como a gente planeja. Tem gente que planeja o final de semana, planeja. Não sai, fica triste. Dá volta por cima aí, fica continuando aqui, ligadinho na 94, a rádio que faz parte das nossas vidas.
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0: Aquele grito de amor aqui.

0: coisas de nós dois aí, lembradas com carinho, hein? Tessé de Camargo e Luciano na manhã aqui do Sábado RBN. Ó, o Rony já trouxe na informação aqui, mas já fica o lembrete reforçando aí pra você que amanhã é o último dia da Bienal Internacional do Livro aqui em Jaraguá do Sul. Vale a pena dar uma passada por ali, ali no Centro Empresarial, na SCAR. Tá tudo centralizado ali no Sejus, tá? Ingressos gratuitos. Então bora dar uma curtida lá, passar por lá, tem palestras, mas também tem produtos por lá. O pessoal pode dar uma passadinha, aproveitar o domingo, fim de semana, hoje, amanhã, pra passar por lá, tá? É uma dica especial pra você do que acontece aqui em Jaraguá do Sul. Muita coisa acontece por aqui. Inclusive você participando muito por aqui. Um abração pro José Paulo, tá no centro de Jaraguá do Sul, tá ouvindo a gente. Gil, consigo ouvir você no sábado, daí me esbaldo aqui fazendo as minhas coisas e colocando o rádio no volume. Valeu, viu? José Paulo, abração pra você. O Luiz de Corupá também tá ouvindo a gente, um abração pra toda a galera de Corupá. A Luísa tá ouvindo na Barra, beijo Luísa no seu coração. Quem mais que tá chegando por aqui, aqui no 8837-5377. E aí, Silvia, tudo bem com você?
1: Bom dia, Gisele.
0: Bom dia.
1: Aqui é a Silvia da Barra, estamos te ouvindo.
0: Que bom.
1: Eu e o Cláudio, e gostaríamos de participar do sorteio.
0: Boa sorte.
1: Abençoado esse sábado pra nós.
0: Amém.
1: Com o solzinho. Agora o sol já se escondeu de novo.
0: De novo, né? Tu viu como ele tá?
1: Tá esperando ele.
0: Ele tá rebelde.
1: Assim também.
0: Bipolar.
1: Que mandar um abraço pra facção da Dona Ruth.
0: Abração.
1: Pra Rafaele. Bota eu no sorteio, quero ir com ela.
0: Sim,
1: pro Beto Carreiro. Abraço, Gisele.
0: Silvia, um beijo
1: pra
0: no seu coração.
1: Vocês aí da rádio.
0: Pra você também, minha linda. Um beijo, tudo de bom. A Ivonete Gesser aqui da Vila Nova tá participando também do sorteio. 8837-5377. Um par de ingressos pro Beto Carreiro ou do maior parque temático da América Latina, pode ser seu. E também aquele copo térmico lindo, muito útil, da Sal Infinity. 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Faz parte das nossas vidas. Bom dia. 10h45.
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0: É a super promoção, mega promoção Dia dos Pais, está lá no nosso Instagram. Bora lá, arroba Rádio RBN. 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
0: Vem que o sábado é todinho nosso.
2: Sábado.
6: Bom dia, Gisele. Aqui é a Rafaela da Ilha da Figueira. Gostaria de estar desejando um bom sábado para dona Silvia, que acabou de mandar mensagem também, querer participar do sorteio. Um bom sábado para todos, para ela também, limpando a casa. Um bom sábado para você e para todo mundo que tá ouvindo. Bota mais um sorteio.
0: Com certeza, pô.
7: Bom dia, Gi, Reginaldo Bairro Escolinha. Quero participar do sorteio, Gi, valeu, um abraço.
0: Abraço.
8: Bom dia, Gi, é a Lori de Nereu. Quero participar dos prêmios, do sorteio. E tenha um ótimo final de semana.
9: Beijo. Oi, Gi, um abração, um beijo. Aqui é a Manu de Guaramirim, foi no sorteio, Gi.
0: Manu, quero conhecer você, vem me dar um beijo aqui na rádio, tá? Um beijo, boa sorte.
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É, sentimento é diferente, né? É diferente. Tem que ter sentimento, né? Aí, ó, Dona Luan Santana e Léo Foguete fechando o Salvador RBN. E

0: daqui a pouquinho, tá? Bom dia, Gi. É a Mercilda de Corupá. Quero esses passaportes pro Beto Carreiro. Continua torcendo aí, ó. Manda pra mim. Cruza o dedinho, minha linda. A Marli tá por aqui também, mandou áudio pra mim aqui. E aí, Marli, tudo certo?
1: Bom dia.
0: Bom dia.
1: Coloca no sorteio, Marli, Jaraguá Esquerdo.
0: Com certeza, minha flor, já tá lá no sorteador online, tá bom? Vamos ver quem mais chegou por aqui.
2: Oi, Gisela, tudo bem? Samara da Figueira, coloca no sorteio, beijo, abraço.
0: Beijo, abraço pra você, Samara, 11:03.
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4: Três motociclistas e um ciclista foram hospitalizados após acidentes registrados na sexta-feira em Jaraguá do Sul e Guaramirim. Teve também um acidente de carro contra carro e um carro contra a rotatória. Mas o que chamou a atenção foi o atropelamento de duas pessoas ontem à noite na rua Luiz Gonzaga Garoso, no Jaraguá Esquerdo. Uma mulher de 34 anos e um homem de 54 foram hospitalizados com várias escoriações. E a polícia militar foi acionada para verificar a denúncia de um veículo que estaria transitando em zigue-zague pela rua José Teodoro Ribeiro, na Ilha da Figueira, ontem à noite. Durante as buscas, a guarnição localizou e abordou o veículo. O condutor, de 63 anos, apresentava sinais de embriaguez constatado no exame de bafômetro, 0.86. Diante dos fatos, o homem recebeu voz de prisão pelo crime de embriaguez ao volante e foi conduzido para a delegacia de polícia. E lembrando mais uma vez que o Jaraguá Futsal tem um compromisso importante hoje fora de casa. É um clássico regional. A equipe do Jaraguá Futsal vai enfrentar o Jeque em Joinville por mais uma rodada do Campeonato Estadual de Futsal, a Série Ouro. A equipe do Jaraguá está na quarta posição e o Jeque está em sétimo.
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0: de agora, eu toco todas pra você. Sou Gisela Marodim, continua até o meio-dia. Você pede aqui pelo 8837-5377 e eu toco. Bem-vindo, bem-vindas. Temperatura nos 22 graus, tempo com a deu uma chuvinha de novo, deu uma paradinha de novo. Eu tô dizendo que ele tá bipolar, instável mesmo o tempo aqui. Mas não tem tempo ruim, a gente vai trazendo o que você gosta de ouvir. Já vou dar o toque aqui pro Anderson de Corupá, pediu o som aqui. Gi, você lembra do Luke Combs Fast Car? É maravilhoso o som aí, você lembra? A gente vai mandar, então, o seu som manda bala aqui. A Leonilda do Água Verde também. Raça Negra é bom, Gi. O Sadi tem razão. Tá bom. Então tá, vai pra você. O Marcos de Pomerode também tá ligadinho. Só consigo conversar com você no sábado. É muita gente da região que só consegue no sábado. Quero Ana Castela com Guilherme Benuto. Então tá. As primeiras aqui do Toca Tudo deste sabadão.
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0: E a gente dá uma paradinha em tudo por aqui, porque os meninos da redação estão chegando aqui no nosso Toca Tudo para trazer informações. É o Rony Oliveira que tá de volta amanhã aqui e também o Renato Santos, que também já esteve pelas ruas e já está por aqui. Bom dia, bem-vindos aqui.
1: Tudo bem?
0: Tudo.
1: Bom dia para você, bom dia para os ouvintes do sábado. Pois é, um sábado
0: estranho,
1: e
0: né?
1: Pelo menos agora. Não, estranho por quê?
0: Ah, ele tá bipolar, uma hora ele chove, outra hora ele faz sol, depois chove de novo, e daí fica com essa cara assim, daí dá um sorriso.
1: Tá, eu achei que estranho. Você achou estranho, porque nós estávamos em dois aqui pra falar.
0: Não, isso eu acho ótimo. O ouvinte também, né, Renato?
2: Bom dia,
0: bom
2: Gi,
0: dia.
2: Tudo bem contigo, Gi?
0: Ótimo.
2: Que prazer estar aqui no teu programa.
0: Prazer é meu receber vocês aqui e os ouvintes
1: também.
0: Estranho
1: o Renato trabalhar no sábado, né, porque ele é um privilegiado.
2: É que me recrutaram, né, no dia de hoje pra trabalhar.
0: Ah,
2: alguém
0: tá.
2: Tem que trabalhar nessa casa, né?
0: Né, alguém. Nossa, Renato, falando assim, né?
1: Como se não estivesse todo sábado.
0: Todo aqui. Sábado
2: eu
0: aqui.
2: Eu saí daqui é quase às 10, eu falei, Rony, hoje não vem me fazer companhia aqui na redação.
0: Mas ele vem,
2: fez
0: ele
2: café,
0: vem.
2: Não? Tem cafezinho pronto.
0: Ele tava na redação fazendo já cedo coisa.
1: É o cara do café, o Renato.
0: O cara do café. É. Feliz de nós que tem os Renato fazer café cedo.
1: Bom, o sábado está relativamente tranquilo. Ontem tivemos alguns acidentes. Chamou atenção ontem à noite, sexta-feira, o atropelamento de dois pedestres lá no Jaraguá Esquerdo. E os dois acabaram sendo conduzidos para o Hospital São José, uma mulher e um homem. E também tivemos três motociclistas e um ciclista hospitalizados em função de acidentes ontem. E agora de manhã teve uma saída de pista, rodopio e capotamento ali na Marechal, no centro de Jaraguá do Sul, e uma saída de pista lá perto da faculdade da Estácio, né?
0: É.
1: A Estácio lá também, um caminhoneiro acabou saindo de pista. Inclusive nós vamos reproduzir de volta aí, porque eu acho, para chamar a atenção dos vereadores, dos políticos, enfim, das autoridades, sejam municipais, nacionais, federais ou estaduais, em relação a esse buraco na BR-280, próximo da faculdade lá. Provocou uma saída de pista de um caminhão, de uma carreta e vários outros carros com pneus estourados. Vamos ouvir aí o que os ouvintes disseram para ti hoje de manhã de novo?
0: Vamos, ouvintes indignados.
3: Bom dia, meu nome é Guilherme, aqui de Jaraguá do Sul, estou indo sentido Corupá agora, aqui em frente à faculdade, depois da Metalúrgica Rame, sentido Centro Nereu, tem um buraco aqui, tem seis carros agora com pneu estourado ali, e uma carreta ainda se perdeu, parou lá quase dentro do pátio da faculdade ali, em Anguera, se não me engano, de medicina. Não tem um cone, não tem um DENIT, não tem uma polícia rodoviária, não tem ninguém orientando, e a fila de carro em sentido centro de Jaraguá do Sul é enorme. Ninguém orientando nada. Isso aí é uma vergonha mesmo, porque alguém devia ter tomado providência com essa situação, né? Ou um cone, ou um desvio, alguma coisa.
4: Então, eu sou ouvinte também. Eu sou morador de Nereu Ramos. Eu vi o rapaz aí reclamando, né? Assim, ó, isso ali é toda vez quando chove, qualquer chuva, fica água parada ali. Alguém das autoridades tem que tomar uma providência, tá aí agora, né? Cara, não tem um poder aí, alguém aí, um vereador, um deputado que possa mexer os pauzinhos, chamar a DENIT, alguém arrumar isso aí, porque é uma vergonha isso aí.
0: É, o desabafo aí com razão, né, Rony?
1: Aí some todo mundo, desaparecem as autoridades, deputados todos preocupados com as suas reeleições, né? Vereadores também estão envolvidos com as campanhas. Enfim, falta essa mobilização e o povo fica desassistido nessas horas, né? Nessas situações, para alguém cobrar aí o DENIT, ou a Polícia Rodoviária Federal, ou a própria prefeitura, né? Vai lá, resolve a questão do buraco, depois discute com o DENIT de quem é a responsabilidade, mas alguém tem que resolver o problema imediatamente, né?
0: Isso não pode continuar, é o perigo e o prejuízo também.
1: Até porque a previsão continua de chuva pro fim de semana, né?
2: Muita chuva prevista. Na verdade, tem uma boa notícia, e ontem o Pita até chegou a falar isso, viu, Rony? Hoje, a partir da tarde, já dá uma trégua, amanhã tem sol, segunda-feira também tem previsão de sol para todo o estado, aí o tempo volta a mudar novamente somente depois de terça-feira. Graças a Deus, temos essa boa previsão de tempo mais aberto a partir de hoje à tarde até a próxima segunda-feira. Uma boa notícia, pelo menos, para o catarinense. Agora, o que preocupa mesmo é essa questão da falta de sinalização. Eu olhei desde cedo, quando eu ouvi o ouvinte mandando ali mensagem pra Gi, olhei em todas as páginas da Polícia Rodoviária Federal, não tem nenhuma informação da PRF falando se tem algum policial trabalhando nesse trecho da 280.
1: Sabe que eu, nesses anos todos de Jaraguá do Sul, né, desde que eu vim aqui em 99, a Polícia Rodoviária Federal já esteve mais presente. Não sei se falta efetivo, enfim, mas eu, nos últimos anos, eu nunca vi uma viatura da Polícia Rodoviária Federal circulando pela BR.
0: E você nos momentos que eu passo também, Rony, você tem razão, eu não vejo.
1: Inclusive no posto de Guarabirim, né? Parece que nunca tem ninguém lá, nunca.
2: As viaturas sempre paradas ali, né?
1: Uma vez eles usavam um policial de papelão, lembra? E ficava lá no vidro, assim, o pessoal olhava assim, e se você não olhasse bem, achava que era um policial olhando pra ti, mas era um policial de papelão, né?
2: Meu Deus.
1: Até isso
2: céu.
1: Eles faziam ali no posto de Guaramirim. Mas enfim, a situação é de poucos funcionários, pouco efetivo, e a polícia rodoviária circulando muito pouco na região, né? Com relação principalmente a orientar, a circular, a sinalizar e principalmente chamar a atenção aí do DENIT com relação a isso. Falando em DENIT, ontem, inclusive, nós conversamos, já ouvimos hoje de manhã bem cedo o pessoal da Defesa Civil de Corupá, o Cláudio, né?
0: Uhum.
1: Até ontem à noite, o pessoal do DENIT trabalhou na Serra de Corupá, com uma empresa lá terceirizada, né? E essa empresa conseguiu fazer lá umas arranhaduras mais profundas no asfalto, naquele trecho onde os caminhões estavam patinando, e parece que melhorou um pouco em relação a isso, né? Então,
0: pelo menos isso.
1: Tomara que realmente resolva e melhore. Segue interditado, em função de um deslizamento, o trecho do interior de Corupá para São Bento, naquela rota lá do Rio Vermelho, da Cachoeira. Então lá teve um deslizamento, é uma estrada de chão, uma estrada do interior que vai de Corupá para São Bento, e essa não tem acesso.
2: Puxa, tem gente falar da Serra Dona Francisca, né, Rony? Que é o que tá prejudicando e muito a trafegabilidade aqui na 280, porque a Serra Dona Francisca tá interditada para caminhões acima de 7 toneladas, viu, o Gisela Marodinho?
0: Mas não tem prazo ainda, né?
2: Não tem, não, o prazo já foi dado, quer dizer, mais ou menos, uma previsão de entregar essas obras apenas quando forem entregas, inauguradas as duas áreas de escapes lá da SC 418, que deveriam ter sido entregues em junho, não foi, havia uma previsão para setembro, mas como estamos em período eleitoral, não vai ser entregue.
0: Puxa,
2: agora em setembro.
0: Mas então fica interditada?
2: Aí vai ficar interditada somente caminhões, somente carros pequenos, automóveis. Uhum. E ônibus escolares estão passando, caminhões acima de 7 toneladas proibida de transitar ali pela 280, pela SC 418, enquanto isso 280 com fluxo ainda maior de caminhões.
0: E fica o nosso retorno aqui, o descarrego também do tráfego aqui, que complica bastante.
2: Não, e a falta de informação não é apenas pela Polícia Rodoviária Federal. Tu olha na página ali da Polícia Militar Rodoviária, não tem nada relacionado a esse C 418.
0: Como se não existisse problema nenhum.
2: Então o pessoal tá meio que jogado ao léu, sem nenhuma informação, tanto por parte da Polícia Rodoviária, quanto por parte da Polícia Militar Rodoviária.
1: Situação complicada, e aqui na região central de Jaraguá do Sul, a gente não sabe mais nem o que orientar pro caminhoneiro.
0: Verdade.
1: Né? Porque no começo, nós começamos a semana depois de um alerta de que havia uma placa ali sinalizando que os caminhoneiros devem fazer a conversão à esquerda, ali na rotatória do posto Mimi, antigo posto Marcola, mas depois percebemos que se

0: Mineiros sigam reto, conforme estão fazendo, né? Pelo viaduto da Vila Lense e depois pela ponte do Kovac. E aqueles menores, aqueles que puderem fazer a conversão ali, que façam, né? Até para dividir um pouco, distribuir um pouco ali o trânsito dos caminhões. Porque tem muitos caminhões, aqueles treminhões, bitrens, que nem vão conseguir fazer a rotatória ali, né?
1: É difícil a manobra ali.
0: Então vai ser mais complicado, mais difícil, vai ter que seguir reto ainda nesse sentido. Então é uma situação complicada com relação ao trânsito de Jaraguá do Sul e tudo isso revela, né? O descaso de muitos prefeitos ao longo de muitos anos, com a falta de elevados, com a falta de viadutos, com a falta de planejamento a longo prazo. O único elevado, o único viaduto que nós temos sobre ferrovias aqui na região é o viaduto da Vila Lense, que foi construído há 60 anos atrás. Nossa. Alguém há 60 anos atrás pensou que seria interessante ter um viaduto ali para no futuro não complicar o trânsito. Quando a cidade tinha, o meu caro Renato Santos, 10 mil, 15 mil habitantes.
1: E hoje, quanto
0: alguém
1: nós somos?
0: Pensou, se nós
2: hoje já somos quase 300 quase, mil, né?
0: Se nós não fizer um viaduto aqui, isso aqui vai complicar as pessoas daqui a 20, 30 anos. Alguém pensou lá atrás. Vamos fazer um viaduto aqui para aliviar essas questões. Mas depois disso, depois daquele prefeito, daquele governo, não sei quem foi que construiu, ninguém mais teve esse pensamento a longo prazo, né? Só um pensamento imediatista para ganhar a eleição já no ano seguinte, né? E é assim que os políticos fazem geralmente. É por isso que nós não temos projetos de longo prazo. Ninguém pensa na cidade num futuro para daqui a 20, 30, 40 anos, né?
2: Rony, e anteontem você citava lá no Plantão do Meio-Dia algo que lá em Joinville vem acontecendo há 2 anos, e eu falo isso porque eu venho acompanhando esses debates lá em Joinville por fazer parte da imprensa lá, e aqui a gente não vê isso acontecendo. Lá temos a Jorpeme, temos a Cige, temos a FCDL, temos também o Sindi Lojas, que representa o comércio varejista, e temos também a Fiesc, que vem se juntando com o prefeito, que agora é a Regiane Gambim, e juntamente ali com a Câmara de Vereadores e empresários, para discutir aquela possibilidade de proibir o trânsito de veículos com cargas tóxicas ou perigosas lá na SC-418.
0: Que é a Serra Dona Francisca.
2: Que é a Serra Dona Francisca. É. Tem esse projeto, já foi levado, inclusive, lá para o Legislativo Estadual, para a Lesc, foi encaminhado um projeto também para o governo do estado para proibir essa transibilidade de veículos lá na Serra Dona Francisca, até por causa daquele acidente que aconteceu. 75% de Joinville ficou comprometido o abastecimento de água. A gente viu que todo mundo estava prejudicado, faltou água na cidade, todo mundo comprando água naquele período, e aí a gente traz agora para a realidade de Jaraguá do Sul. E se um caminhão, porventura, carregado de uma carga tóxica, tombar ali na Serra de Corupá, todo o abastecimento de Jaraguá do Sul, Guaramirim, vai ficar comprometido. E aí, o que é que vai se fazer? Cadê os vereadores que não estão discutindo esse assunto? Cadê a CIGES daqui que não discute? Cadê o CDL também? As entidades que representam o comércio e a indústria de Jaraguá?
0: E os candidatos, né?
2: E os candidatos
1: também, né?
0: Aqueles que já são deputados e que hoje são candidatos, que buscam a reeleição e que deveriam estar debatendo esse risco gigante que nós temos aí com esse grande volume de caminhões, né? E não é culpa dos caminhoneiros, né? É culpa dos governos que não agilizam as alternativas.
1: As estruturas.
0: Mas as cargas tóxicas, químicas, estão passando pela Serra de Corupá. Se houver um acidente, tomara que não aconteça, nós vamos comprometer o nosso abastecimento de água. Bom, com relação ao trânsito no centro de Jaraguá do Sul, nós temos aí uma fala do Marinho, né? Em relação a isso, é importante esse assunto, é o principal assunto da semana, é o assunto principal também desse fim de semana. Muitos caminhoneiros ligando pra gente de fora pra saber como é que chegam em Jaraguá do Sul, já que proibiram o trânsito de caminhões no viaduto Lense. Já, e eu já avisei alguns caminhoneiros, não está proibido o trânsito, né? Existe uma placa ali que pede que os caminhões acima de 4 toneladas façam a conversão à esquerda. Mas não é assim proibido, né? Rigorosamente. Aqueles que não tem como fazer a conversão à esquerda, vamos continuar seguindo reto. Vamos ouvir o que disse aí o Marieta?
1: Vamos, a gente acionou ele hoje pela manhã, até porque os ouvintes realmente estavam com dúvidas. Vamos ver o que ele disse.
3: Bom dia, Gisela. Gisela, pro pessoal que vem de Joinville ali pela Valdemar Gruba e que é ir em direção a Corupá, por exemplo, esse pessoal, ele pode ir tanto em direção ali ao centro, tá? Pela ponta Abdom Batista, Epitácio Pessoa e seguir o seu caminho, tá? Quanto vir aqui pela Jorge Chernivsky, passar na frente da SCAR e utilizar a ponte do Raul. Então, a rotatória, ela é compatível, tá? Para os caminhões fazer a conversão. Obviamente que o motorista, ele precisa abrir bem, mas consegue fazer sim, tá? Então, tem essas duas opções, tá? Para os motoristas que querem retornar, no caso, como é o caso do pai do munícipe ali que mandou o áudio, tá? Então, esse é o caminho. por que quem vem

0: de Curupá em direção a Jaraguá, a gente desvia pela ponte ali, Modestino Yunques. Para o pessoal não passar na ponte, ali na ponte do Coba, tá? A Maria Gruba, e também não passar pela área central com caminhões muito carregados, com a tonelagem muito alta, tá? Então o objetivo é eles não utilizar o centro e a área central ali, que é a Getúlio Vargas, e nem utilizar a ponte. Então, para retornar, eles podem sim vir aqui pela Epitácio e seguir viagem normalmente, tá? Em direção a Corupá.
1: Obrigada, nossa gratidão aí ao Marieta, mas realmente complicado, né, Rony?
2: É, fica essa dica aí do Marieta em relação aos caminhoneiros, né? Não tem nenhuma alteração assim, nós fizemos um vídeo no local ontem à tarde e o pessoal acabou estranhando, mas agora tá proibido seguir reto? Sempre esteve, digamos assim, porque você, logo depois ali da rotatória, você tem uma placa ali em frente a Carinhoso ali.
1: Exato.
2: E que não adianta mais ter placa ali, porque se o caminhão já está ali, não tem mais como voltar, né? E bem ali em frente a Carinhoso, um pouco antes do Comprão, tem uma placa dizendo que é proibido o trânsito acima de 4 toneladas. Só que se o caminhão já passou pela rotatória, ele já está ali, não tem o que fazer. Ele vai ter que seguir reto, ou ele vai entrar no Comprão ali no estacionamento, tentar fazer a volta e voltar. Então não tem sentido aquela placa depois da rotatória proibindo caminhões acima de 4 toneladas. As placas teriam que estar
1: bem antes
2: da
1: bem
2: rotatória,
1: antes,
2: né? Além de ter aquela placa em cima da rotatória ali do posto Mimi, antigo posto Marcolis, que tem uma placa bem antes já avisando os caminhoneiros. Mas enfim, não está nada proibido, pode continuar seguindo reto ou pode fazer a conversão à esquerda. Eu até sugiro que alguns sigam reto e outros façam a conversão à esquerda para distribuir melhor, né?
1: Se você tá numa fila de caminhão de trânsito, você percebe que seu companheiro da frente foi para um lado, vá para o outro, né? Mais ou menos isso.
2: Não, e aquela rua Afonso Nicoluzzi, que vem do Raul ali, que dá na frente do Lojão Colim ali, é uma rua movimentadíssima em dias de trânsito,
1: ali
2: em horário
1: é
2: de pico. Eu estive lá ontem, no começo da tarde, eu parei ali, enfim, porque tem que parar, né?
1: Sim.
2: Uma placa de pare em cima, no lado e no chão, tá escrito. E tinha uma fila gigante de carros vindo lá da Afonso Nicoluzzi. Eu fiquei um tempão parado ali. Agora imagine se todos os caminhões tiverem que parar ali. Se eles todos forem fazer a conversão à esquerda e tiverem que parar ali na frente do Lojão Colim para dar preferência para quem vem de lá. Então, eu até nem recomendo que os caminhoneiros façam isso, porque se fizerem isso, vai ser um caos ali a partir já da rotatória em direção ali à ponte nova da Menegote.
3: Nossa. E falando ainda sobre essa situação da 280, Rony, eu me recordei agora que além da 280, para os caminhoneiros tem uma outra rota que vai aumentar em quase 200 quilômetros a distância para quem vai ali para o Planalto Norte, para Mafra, São Bento do Sul, Rio Negrinho, que é ir pela 376, pegando Curitiba para sair lá em Rio Negro, dentro de Mafra, mas vai aumentar aí muito a distância para os caminhoneiros e vai ser mais gasto ainda para esses profissionais do volante.
2: Para quem tá descendo, o movimento tá maior, né? Para quem tá vindo do Planalto Norte do que subindo. E as pessoas estranham, ué, como é que os caminhões estão voltando por onde? É que os caminhões estão descendo por aqui, vêm do Paraná, vêm do Planalto Norte, enfim, e acabam indo para outras regiões, né? Ou vão para Itajaí, ou vão para São Francisco, ou vão para Joinville, enfim.
3: Os dois portos de Itapuá ou de São Chico.
2: E para retornar, eles têm várias outras alternativas, né? Quem vai mais pro sul pode retornar pela 470, ali por Blumenau, né? A partir da BR-101. Depois pega pro oeste do estado a 282, né? E vai embora. E depois, ou pega a 116 a partir da 470, ou sobem pela BR-101 em direção a Curitiba, em direção ao Paraná. Então tem várias alternativas. Então por isso que o movimento de volta não é tanto. Mas para descer é gigante o movimento de caminhões, porque é a única
1: alternativa
2: que os caminhoneiros têm.
3: É, porque é o que eu falei, se eles forem voltar lá pro Rio Negro ou Mafra, vai ser uma distância de quase 200 km a mais para eles percorrerem. É prejuízo para esses profissionais que já ganham um salário muito pequeno comparado à grande responsabilidade que eles têm de movimentar a nossa economia pelas estradas do nosso país.
2: Está certo?
1: Está certo.
2: É isso.
1: Bem explicadinho.
2: Lembrando que hoje tem o Jaraguá Futsal à noite em Joinville contra o Jeque, é campeonato estadual, série ouro. Prossegue várias competições aí do esporte amador das categorias de base aqui na região, Guaramirim e Jaraguá do Sul também. E nós temos hoje também o último fim de semana da Feira do Livro, né?
1: Isso, a Bienal do Livro, a segunda.
2: E, inclusive, hoje à tarde tem escritores estrangeiros, colombianos. Eu vou estar lá para acompanhar a palestra. Me fugiu o nome da escritora agora, que escreveu Um Defeito de Cor, que é um livro interessantíssimo de 2006 e que foi escolhido pela Folha de São Paulo como um dos principais livros para conhecer a história do Brasil e que vai estar aqui na Bienal do Livro hoje, às 18h. Importante entrar no site da Bienal para confirmar ingresso, não sei se tem ainda, né? Mas as pessoas podem acessar para não só para essa escritora, mas também para outros escritores que vão estar ainda hoje e amanhã para assistir palestras, enfim, essas rodas de conversas que são importantes também.
3: Para encerrar, Gisela, começa amanhã o aplicativo Pardal a receber denúncias de propaganda eleitoral irregular. Isso foi anunciado no dia de hoje pela Justiça Eleitoral, esse aplicativo que terá inteligência artificial para ajudar na classificação dos relatos durante as eleições desse ano. E amanhã começa também a propaganda eleitoral no rádio e na, aliás, a propaganda eleitoral de forma geral, em todo o país.
1: Verdade, amanhã.
2: Ana Maria Gonçalves, é a escritora. Lembrou
1: o nome dela.
2: Um defeito de cor. Tá bom, um abraço,
1: tá bom.
2: Fim de semana.
1: Abraço pra vocês, bom fim de semana, obrigada,
3: Boninho. Bom fim de.
1: Obrigada, Renato. Bom fim de semana pra você. Um abraço, meu querido. Continua o Toca Tudo aqui na 94, a rádio que faz parte das nossas vidas. Faltam 20 minutinhos pro meio-dia.
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0: Alô, você que tá ligadinho, ligadinha com a gente aqui, 94,3. Tá chegando mais som aqui do Toca Tudo pra você. Vamos ver quem tá aqui. A Lígia do João Pessoa já chegou por aqui, a Luciana. Gi, ó, será amanhã dia de sol. Temos encontro do clássico em Corupá. É o oitavo encontro de veículos antigos clássicos em Corupá amanhã. O pessoal tá feliz que o tempo vai dar bom, né? Quem mais? Sextou, Edson do restaurante Mimi. Desejo um ótimo fim de semana pra todos. Me coloca aí no sorteio. Um abração, Edson. O Márcio tá chegando por aqui, mandando um bom dia pra gente. Tem mais gente mandando seu áudio aqui.
2: Bom dia, Rony. Bom dia.
0: Bom dia.
2: É o Emerson aqui de Massaranduba.
0: Fala aí, Emerson.
2: Tu quer ver a PRF? Quer ver a PRF ali, rodar na BR ali, direto ali, embarca no caminhão. Embarca no caminhão e sobe ali em direção Mafra.
0: Ali tem?
2: Ele só persegue os caminhão. Aí tu vai ver ali o que é. Aí tu vai ver eles. Aí eles estão circulando. Mas só atrás de caminhoneiro. Pra cuidar da pista, pra cuidar de baixar alguém pra tampar os buracos, não tem ninguém. Mas atrás de caminhoneiro eles estão.
0: A gente tava falando agora de manhã com o Rony e com o Renato, né? Da necessidade de ter mais policiamento ali nas rodovias, falando da PRF. 15 faltando pro meio-dia. Você pediu, a gente toca. Um abração aí pra Bruna do centro de Jaraguá. Esse é o Pedro Pérez.

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2: Aí tem gente da Praia do Ervino ouvindo a gente, o Jonas. Gia, já que eu tô na praia, manda aí pra mim o Mar Parou.

0: É isso aí, a gente vai tocando tudo que você gosta de ouvir, atendendo você. Daqui a pouquinho tem o sorteio, já, já, loguinho, desse par de passaportes pro Beto Carreiro World, melhor parque temático da América Latina, maior pra você. E também o copo personalizado da Sal Infinity, que é especialista em mobilidade elétrica. E a gente vai fazer o sorteio pra você. Vamos ver quem tá por aqui ainda. Chegando até o final da manhã, o pessoal vai chegando a mil aqui. Bom dia. Ó, seu áudio não saiu aqui, Marcelino. Um abraço. Quem tá mandando aqui? A equipe que tá mandando aqui um abraço. A Tatiane Sena, um abraço aqui. Um abraço também pra Lu do Estrada Nova, a Luísa, quero participar do sorteio. Oi, Nelci, tá tudo bem no sabadão com a família aí? Tá ouvindo a gente aqui? A gente tá feliz da vida. Sempre te ouvindo, nós daqui, você daí. Desejamos um fim de semana maravilhoso pra todos nós. Queremos ganhar presentes da mais querida RBN. Tchê! Amanhã tem RBN Tchê aqui com o João. Um beijo, Nelci, Esther, e pro Pereira também, tá ouvindo a gente. Ô, Leomar, tá comendo muito aperitivo. O que que é? O filho Luiz Fernando também tá comendo. É, parece nuggets que vocês estão fazendo aí, aquele fritinho, né? Um abraço pro Richard Klitsky, que também está com a gente. Já já tem mais gente participando do nosso Toca Tudo. Faz parte das nossas vidas. Bom demais ser com você, estar com você. 9 minutinhos faltando para meio-dia.
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0: Continua aqui na 94, a rádio que faz parte das nossas vidas. Um abração aqui pra quem chegou por aqui, a Nayara de Massaranduba, tá ouvindo a gente, Massaranduba, um beijão. Tem mais gente pedindo som aqui, o Vanderlei de Brusque, tá ouvindo a gente. Alô, turma de Brusque, querida. Vila Lenz, e hoje é Vila Lenz inteira ouvindo vocês. Ana Paula, um beijo no coração de vocês. O Rodrigo da Vila Lalau tá chegando pedindo som aqui. Vamos tentar rodar tudo que vocês estão pedindo. A gente começa com o som aí do Vanderlei de Brusque, que é Something About You, Level 42.

0: Fechando aqui o Toca Tudo com as músicas que você pediu durante toda a manhã aqui. Ai, fechamos com o Never Be, Maria Madalena, Sandra, lembrou dessa com carinho, o pessoal pediu, a gente tocou por aqui. Antes eu ir pro sorteador online, já tá todo mundo por lá, eu tô recebendo uma mensagem aqui, nosso ouvinte Marcos Bezen está informando o falecimento da sogra, dona Cecília Miller, de 88 anos, moradora aqui da Vila Nova, foi ocorrido por volta das 8 horas da manhã de hoje, programação de velório e sepultamento ainda não foi definida, mas os nossos sentimentos aí ao Marcos e a toda a família da dona Celita Miller, isso mesmo, nossa ouvinte aqui, moradora da Vila Nova, 88 anos, veio a falecer hoje pela manhã. Nossos sentimentos aí, um abraço pro Marcos e pra toda a família. Agora, pontualmente meio-dia.
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0: Isso mesmo, tem presente aqui, Beto Carreiro World, dois ingressos, um par de ingressos pra você se deliciar aí com as aventuras e tudo de graça aqui por conta da RBN, né? Presentaço. Vamos ver quem é o sortudo, a sortuda, final 5394. É você que tem final 5394? É o Richard, Klitsky, falei certo, Richard? Richard Klitsky, parabéns, faturou ingresso pro Beto Carreiro, já tô mandando mensagem, tá feliz, né? Vai poder se divertir a montão. E agora tem aquele copo térmico muito útil, lindão, da Sal Infinity, especialista em mobilidade elétrica. Vamos ver lá, abrindo de novo. Cada vez que faço sorteio, tem que abrir aqui o sorteador. 7768 é o final, 7768. Guilherme, alô, Guilherme! Tá faturando aí esse copo, então, maravilhoso aí da Sal Infinity. Gente, brigadão pela companhia de todo mundo aqui durante a manhã, no sábado, no Toca Tudo. A gente vai se encontrando aí, claro, no fim de semana também. Lembrando que tá chegando as mais pedidas, as mais da RBN. E durante a tarde tem o Renato Santos, agitando o sábado por aqui. Aproveita bem o fim de semana, tá? Beijo no seu coração, até mais!
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3: RBN 1 e 2, boa tarde, já chegando. 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
3: Excelente sabadão pra você hoje, dia 15 de agosto, ano 2026. Tá tudo bem por aí, tá tudo certo? Muito prazer, eu sou Renato Santos, já estou chegando pra te fazer companhia com muita música boa, alto astral, aquela energia positiva e o bate-papo que você adora, viu? E que só tem na 94.3. Muito prazer, eu sou Renato. Vamos juntos até as 4 horas com muita música e muitos prêmios também. Hoje, dia 15, é o dia de Assunção de Nossa Senhora, celebração cristã que recuerda a subida da Virgem Maria ao céu. Hoje também é o dia da informática. Hoje é o dia dos solteiros. Atenção, você solteiro que tá à procura de um grande amor, já vai mandando mensagem agora. 8837-5377 falando pra gente. Renato, tô à procura de um grande amor. E eu vou colocar seu áudio aqui no nosso programa, tá bom? Hoje também é o dia da gestante, as futuras mamães. E também é o dia do médico angiologista e cirurgião vascular. Hoje, dia 15, também é o dia da imigração chinesa no Brasil. E claro que pra você que tá nos acompanhando, excelente sabadão, bom final de semana, que coisa boa ter a sua companhia. Hoje tem sorteio, viu? Hoje tem um quilo de salmão e uma corvina lá da peixaria Seu Manuel. Gente, eu tô falando de um mega presentão, tá? E quem tá dando esse presente é a Carol, lá da peixaria Seu Manuel. Um quilo de salmão e uma corvina da peixaria Seu Manuel. Dois ouvintes serão premiados. Manda mensagem 8837-5377.
2: Oi, boa tarde!
3: E pra começar, o sucesso de Fernando e Sorocaba.
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0: sucesso de Luan Santana. E aí, música muito bacana pra dar sequência ao seu Tarde RBN. 8837-5377. Tem salmão e tem corvina da Peixaria Seu Manuel. Boa tarde.
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0: Essa de Cristiano Araújo, Zé que sabe, 13 horas e 21 minutos, 1h20, uma ótima tarde pra você, viu? Ligado com a gente, que coisa boa, ter a sua audiência, ter a sua sintonia, você em casa, você no seu trabalho, você no seu carro, ótimo, demais, bom final de semana, viu? Sua tarde de sabadão apenas começando, sábado com cara de inverno, como sempre, né? Aquele céu parcialmente nublado, previsão de muita chuva, precipitação de 84%, temperatura nesse momento de apenas 19 graus em Jaraguá do Sul. Podemos dizer que tá meio que abafada, né? Aqui dentro do estúdio, temperatura muito gostosa, apenas 17 graus, lá fora fazendo 19 graus. E claro que a gente vai esquentando, dando um gás no teu sabadão. E hoje tem um quilo de salmão e uma corvina lá da peixaria Seu Manuel. Ah, Renato, mas como é que eu faço pra concorrer esse prêmio, hein? Já manda mensagem agora. O WhatsApp já tá liberado. 8837-5377. Quero ouvir a tua voz, quero atender a tua mensagem. 8837-5377. Hoje dois ouvintes serão premiados no programa. Um quilo de salmão e uma corvina lá da peixaria Seu Manuel. Abraçando aqui o Guilherme, tá na nossa sintonia, tá no Água Verde. Mandando boa tarde pra todo mundo, valeu, ótima tarde, viu? A minha amiga Alessandra, tá no bairro Amizade, mandando boa tarde pra todo mundo, querendo faturar salmão aqui do nosso programa. Lá na Barra do Rio Serro, quem tá nos ouvindo é a Bruna. Oi, Renato, boa tarde, quero muito faturar esse prêmio de hoje. Quero levar pra casa salmão e corvina lá da peixaria Seu Manuel. Tá bom, queridona? Ótima tarde pra você, viu? Obrigado pelo carinho e também pela preferência. Cleberson também tá passando por aqui. Renato, boa tarde. Manda esse peixe pra mim. Ele tá no Tifa Martins ouvindo a programação. Meu amigo Leomar, fala comigo. Vai, boa tarde.
1: Boa tarde, meu amigo Renato Santos. Me procura, meu amor? Já procurei, já achei. Faz 12 anos atrás já. Minha esposa Arumilda.
0: Olha que coisa boa, hein? Esse jovem.
1: É uma pergunta, uma dúvida minha. Não só no caso, tá? Meu jovem, aproveita mais a vida. Valeu, Leomar da Figueira. Se tiver presente, amigo Renato, bota um sorteio. Valeu, amigão. Sabadou, tchau.
0: Valeu, meu amigo Leomar. Obrigado pelo carinho, pela preferência, tá bom? Gente, vamos fazer o seguinte. Vou chamar o intervalo comercial. Enquanto isso, você vai mandando tua mensagem de áudio ou de texto. 8837-5377, valendo uma corvina e um quilo de salmão, lá da peixaria Seu Manuel. RBN 1h24.
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0: 1:27, bom sabadão pra você, excelente final de semana, que coisa boa ter a sua companhia. Fico feliz demais da conta em saber que a nossa região tá ligada na RBN 94.3, a rádio da minha, a rádio da sua vida. Deixa eu mandar um abraço aqui pro pessoal que já tá faturando aqui, né? Já tá concorrendo prêmios. Hoje, 1 quilo de salmão e também uma corvina lá da Peixaria Seu Manuel. Dois ouvintes serão premiados. Já imaginou você ter aquele almoço delicioso com esse salmão da Peixaria Seu Manuel? Ou ainda aquele prato maravilhoso com essa corvina muito bonita e gostosa? É presentão RBN, viu? Manda mensagem agora, de preferência áudio, tá? 8837-5377. Repito, que é pra você não passar à vontade. 8837-5377. Abraçando você de Guaramirim, de Corupá, Xerede, meus amigos de Jaraguá do Sul. Você que me ouve também nas cidades aqui da nossa região, Luiz Alves, São João do Itaperiú, meus amigos lá do litoral, Itapoá, Barra Velha, Barra do Sul, os amigos também de Penha, nos ouvindo, excelente final de semana, viu? Pra você que tá cortando a 280, pra você que tá na 101 ligado com a gente, obrigado pelo carinho, bom sabadão. Os amigos de Araquari, São Chico, Balneário, Barra do Sul, Joinville, que coisa boa ter a audiência de vocês, tá bom? Agora, eu vou dar um pulinho lá no nosso portal, tá recheado de notícia, viu? Tem muita informação. Indústria têxtil de Santa Catarina enfrenta pressão da Ultrafest e busca mais tecnologia para competir. Inadimplência atinge recorde no Brasil. Guaramirim tem mais de 139 milhões em dívidas. Procon de Santa Catarina monitora a proibição de chás e produtos emagrecedores determinados pela Anvisa. Mofo e infiltrações expõe problemas em unidade de saúde de Guaramirim. E tem mais, viu? Assédio sexual nas universidades expõe falhas no combate à violência contra a mulher. Essas e outras informações lá no portal rbnfm.com.br.
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0: Henrique e Juliano cantando agora.

0: sucesso de Taylor Swift com Paula Fernandes, Long Live. Ai, ai, ai, essas duas cantam demais, hein? Parceria que deu certo, Paulinha Fernandes, Taylor Swift aqui no nosso programa, na sua tarde RBN. Até às 4 horas, música, boa interação e prêmios também. Vamos seguindo por aqui, faltando apenas 15 minutos para as 2 horas da tarde. Hoje tem prêmios, hoje tem um salmão, 1 quilo de salmão e uma corvina lá da peixaria Seu Manuel. Renato, eu quero faturar prêmios nesse sabadão maravilhoso, nesse céu parcialmente nublado com cara de chuva. Ai, ai, ai, então manda mensagem agora. 8837-5377. Repito, que é pra você não passar vontade. 8837-5377, tá bom? Já vai interagindo com a gente. Deixa eu mandar um abraço aqui pro pessoal que tá na nossa sintonia. A Maria tá nos ouvindo no centro de Guaramirim. Valeu, Maria. Ótima tarde pra você, minha amiga. Lá em Corupá, meu amigo Carlos Alberto. Renato, boa tarde. Quero faturar peixes hoje. Valeu, queridão. Bom final de semana, viu? Lá no Vila Nova, aqui do lado da rádio, minha amiga Ana Paula. Tá em Jaraguá do Sul ouvindo a nossa programação. Também do Amizade, o Zé Carlos. Oi, Zé. Tudo bem contigo, meu querido? Bom final de semana, viu? Obrigado pela preferência, obrigado por curtir a 94.3. Fala, meu amigo Wilson.
1: Que hoje vai chover daqui a pouquinho, mas é uma boa tarde e bota aí no seu sorteio o sarmão aí, do sarmão, né? Não do salmão, do sarmão. Beleza pra nós aí? Aqui é Wilson Vilaleiros. Eternatinho, capricha no sorteio.
0: Beleza, queridão. Valeu, Wilson. Bom final de semana pra você, viu? Minha amiga Tereza, tudo bem contigo?
2: Boa tarde, Renato.
0: Boa tarde.
2: Tá trabalhando demais, hein?
0: É.
2: Manda esse filé de peixe pra mim aí, salmão, tilápia. Tudo que tiver pode mandar pra
0: você
2: mim.
0: Você quer, Renato, tudo, né?
2: E esses musicão aí, oh, eu estou aqui lavando o moço do almoço e assistindo os musicão.
0: Barbaridade.
2: Desde as 7 horas da manhã,
0: que,
2: Renato,
0: coisa boa. Ouvinte
2: fiel.
0: Não era
2: você, mas era a Gisela. Beijo, Renato. Se cuida.
0: Valeu, querida. Bom final de semana pra você também, tá bom? Fala, minha amiga Elisângela. Boa tarde.
3: Boa tarde. Elisângela aqui de Guaramirim, curtindo a RBN. Me coloca no sorteio pra concorrer aos prêmios. Beijo, bom final de semana pra todos.
0: Valeu, querida. Pra você também, tá bom? Faz como eles. 8837-5377, valendo. 1 quilo de salmão e uma corvina lá da peixaria Seu Manuel.
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0: RBN, 10 minutos para as duas.
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0: O sucesso de Diego e Vitor Hugo. Tubarões.

0: rádio que você escolheu ouvir em Jaraguá do Sul e região. Sucesso de Simone Mendes. Meu pra sempre não era meu. Agora, faltando um minuto para as 14h, que coisa boa ter a sua companhia. Bom sabadão pra você, viu? Até as 16h, eu, Renato Santos, vou te fazendo companhia com muita música na melhor programação do seu rádio. A sua tarde, seu sabadão muito mais gostoso na companhia da 94.3. E hoje com prêmios, prêmios de montão. Dois ouvintes serão premiados. Hoje tem 1 quilo de salmão e 1 corvina, lá da peixaria Seu Manuel. Já vai mandando mensagem pra faturar, viu? 8837-5377. Deixa eu mandar um abraço aqui para minha amiga Eliane Lazzarotto. Tá com radinho de pilha. Aquele rádio raiz. Ai, ai, ai, é de pilha, parece, né? Que radinho maravilhoso esse. Meu Deus do céu, me remeteu à infância, minha amiga Eliane. Coisa boa, viu? Renato, estou na escuta, estou trabalhando, mas ouvindo a rádio. Manda esse salmão pra mim, tá bom então. Bom trabalho aí pra você, obrigado pela companhia, viu? Os dois trabalhando, eu aqui e você daí. Vamos nos divertindo juntos. Caleb também tá na sintonia, fala comigo, vai, boa tarde.
1: Boa tarde, eu quero ganhar 1 quilo de salmão, eu gosto bastante de salmão.
0: Valeu, queridão, ótimo final de semana pra ti, viu? Oi, Renato, boa tarde, me coloca no sorteio lá em casa. Sério? Não acredito que você colocou isso. É verdade? Renato, boa tarde. Me coloca no sorteio. Lá em casa só tem ovo. Então quer dizer que só vai ter comida russa? Roscovo? É isso, meu amigo Márcio. Ótima tarde pra você, viu? Bom final de semana. Vai torcendo, tá? Vai torcendo aí, quem sabe você vai ser o grande ganhador ou quem sabe vai levar um desses peixes, o salmão ou ainda a corvina pra sua casa no final do programa. Abraçando aqui na nossa sintonia, afinal de contas, muita gente tá ligada com a gente. Deixa eu ver aqui, minha amiga Juliana, tá no Baipendi, valeu, ótima tarde pra você, viu? No Nova Brasília, o Marco Antônio, valeu, Marcão. Guaramirim, Bananal do Sul, Fernanda, tudo bem, Fernanda? Ótima tarde pra você, menina. Em Corupá, meu amigo Rafael, também tá sintonizado com a gente. Bom final de semana pra você. Na Barra do Rio Serro, Patrícia, Renato, eu quero peixe da peixaria Seu Manuel. Valeu, Patrícia. Bom final de semana, menina. Duas horas pontualmente.
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3: E hoje, sábado, as unidades da Rede Municipal de Ensino estão fazendo a segunda edição de 2026 do Dia da Família na Escola. O evento é tradicional no cronograma da educação e busca aproximar as famílias. A programação ocorreu de manhã, das 8h ao meio-dia, nos centros infantis e agora à tarde, até às 17h nas escolas. 3 motociclistas e 1 ciclista foram hospitalizados após acidentes registrados na sexta-feira em Jaraguá do Sul e Guaramirim. Teve também acidente de carro contra carro e carro contra rotatória. Mas o que chamou a atenção foi o atropelamento de 2 pessoas ontem à noite no Jaraguá Esquerdo. Uma mulher de 34 anos e um homem de 54 foram hospitalizados com várias escoriações. E hoje de manhã tivemos uma saída de pista na BR-280 de uma carreta Bitrem e também um capotamento com o carro que perdeu o controle na Marechal, no centro de Jaraguá do Sul.
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0: Vai participando, que agora tá chegando o sucesso de Cleiton e Romário com Zé Felipe.
3: Nos

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0: sucesso que você adora toca na 94.3. Sucesso de Fight Animal, Work From Home, música muito legal rolando por aqui. E que coisa boa, viu? Saber que você tá aí do outro lado, ouvindo a 94, RBN faz parte da minha vida. Vamos então seguindo por aqui nesse clima gostoso de festa, de emoção, de bate-papo e prêmios também. Hoje tem 1 quilo de salmão, mais uma corvina, lá da peixaria Seu Manuel, e eu quero dar esse presentão pra você. Ô Renato, mas como é que eu faço pra concorrer, hein? Manda mensagem agora. 8837-5377, vou repetir, que é pra você não passar à vontade. 8837-5377. Por aqui, mandando sua mensagem, querendo faturar prêmios, meu amigo Anderson. Tá no Corticeira. Oi, Renato, boa tarde. Quero concorrer aos prêmios de hoje. Em Corupá, Daniela, mandando boa tarde pra todo mundo. Aqui na Ilha da Figueira, Marcelo, dizer: oi, Renato, boa tarde, tô na escuta. Manda presente pra cá, valeu, queridão. Em Guaramirim, no centro, a Vanessa, também querendo faturar presente de hoje. 1 quilo de salmão, mais essa corvina maravilhosa da peixaria Seu Manuel. A nossa amiga Luciana, tá no João Pessoa. Renato, boa tarde, que coisa boa. Uma música melhor que a outra. Obrigado, queridona, valeu, viu, bom final de semana. Abraçando também em Guaramirim, o Ricardo tá mandando boa tarde pra todo mundo, falando que tá adorando o programa. A Sandra também tá nos ouvindo em Guaramirim. Abraçando o nosso amigo Felipe do Raul. E em Guaramirim também, lá no Bananal do Sul, a Camila. Tudo bem contigo, querida? Ótima tarde, bom sabadão, viu? Também por aqui, já mandando seu boa tarde, a nossa amiga Cida de Nereu. Oi, Cida, tudo bem contigo, menina? Bom sabadão, viu? A nossa amiga Neza, também de Nereu, querendo salmão, querendo peixe, da peixaria Seu Manuel. Oi, Renato, boa tarde, quero participar do sorteio de hoje da peixaria Seu Manuel. É o Sérgio Nilson, do Estrada Nova, ouvinte fiel de todos os dias. Valeu, querido, bom sabadão pra ti. 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
0: De volta com o sucesso de Wesley Safadão com o Rei Vaqueiro. Displicente. 2:30 agora.

0: Vai, onde anda, meu amor? Léo Magalhães, 2:43. Ótima tarde pra você de sabadão. Bom final de semana, viu? Dia 15 de agosto. O mês já tá quase indo embora. Parece que ontem foi final de julho. Meu Deus do céu. Daqui a pouco já é Natal, tá bom, gente? 2:43. Ótima tarde pra você que tá ligado comigo na 94.3 RBN, a rádio da minha vida. Abraçando aqui meu amigo a Rodrigo. Ô, Rodrigão, tudo bem contigo, querido? Bom final de semana pra você, viu? Em Jaraguá do Sul, na Vila Lenz, a Bruna. Bruna, tudo bem contigo? Acho que já é a terceira Bruna que aparece por aqui hoje, né? Valeu, bom final de semana, viu? Em Guaramirim, no Havaí, o Alexandre. Renato, quero muito ganhar esse salmão e presente da RBN. Valeu, ótima tarde pra você. Simone, no centro. Tudo bem, Simone? Tá fazendo o que no centro de Jaraguá, menina? Bom final de semana, conta pra gente, vai. Abraçando também aqui, o Diego tá em Três Rios do Norte, ouvindo a programação. Desejando bom final de semana pra todo mundo e falando, Renato, esse salmão é meu, ninguém vai tascar a mão, não. Já decretou, né? Valeu, querido. Bom final de semana pra você, viu? Quem mais tá por aqui, hein? Mandando mensagem pra nós, interagindo com a 94.3. Boa tarde, Geise.
1: Boa tarde, RBN.
0: Tudo
1: quero
0: bem?
1: Salmão. Estamos na torcida. Eu e minha filha.
0: Tá bom.
1: É a Geise, Jaraguá 99.
0: Valeu, querida. Abraço pra você e pra todos do Jaraguá 99. Ouvindo a 94.3, tá bom? Vai torcendo aí. Hoje tem 1 quilo de salmão e uma corvina da Peixaria Seu Manuel. Fala comigo, boa tarde.
2: Boa tarde, Renato Santos. Aqui é a Dilma do João Pessoa. Me bota no sorteio pra... do Peixaria do Seu Manuel aí.
0: É o peixe. Tá bom, então. Ótima tarde pra você, minha amiga Diva Formonte. Ouvindo a RBN. Valeu, querida. Bom final de semana, viu? Eu vou chamar no intervalo, daqui a pouco tem muito mais sucessos aqui na 94. Olha a hora, faltando 15 minutos para as 3.
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0: 2:47, canta Fred Fabrício. Te amar é meu talento.

0: sorte é nossa, sucesso de Matheus e Cauã, na programação 94.3. 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Até as 4 horas tem Tarde RBN, pra você que gosta sempre de ouvir a boa música. Ótima tarde pra você, agora faltando 7 minutos pras 3.
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0: sucesso de Júnior e César, Cheiro de Culpado. Pra fechar mais uma hora do seu Tarde RBN desse sabadão. Hoje, dia 15 de agosto, temperatura de 21 graus em Jaraguá do Sul, querendo chover, viu? Aliás, já tem chuva em algumas regiões aqui do norte do estado. Algumas cidades já registrando chuva. E olha que disseram que hoje não teria chuva, tá? Aqui no norte do estado teria céu mais aberto. Mas eu acho que a previsão errou, né? Meu Deus do céu, 3 horas e 1 minuto. Vamos correndo, porque daqui a pouco eu vou trazer mais uma sequência musical. Enquanto isso, deixa eu mandar um abraço aqui pra Priscila de Nereu Ramos, tá na nossa sintonia. Em Guaramirim, o Leandro mandando boa tarde pra todo mundo. Tudo bem contigo, querido? Ótima tarde pra você, viu? Ele tá mandando mensagem aqui falando que tá cruzando a 280 com destino a Jaraguá do Sul. Olha que bacana, hein? Corupá, por lá, Aline, mandando boa tarde pra todo mundo e falando: Renato, esse salmão é meu. No bairro Santa Luzia, o Gustavo, mandando boa tarde pra todo mundo. Valeu, Gustavo. Abraçando aqui também a nossa amiga Mariana, tá no bairro Amizade. Valeu, Mari. Bom final de semana, viu? A Isabel também tá nos ouvindo, tá na Vila Lalau junto com a Letícia. E falando que querem peixe, lá da peixaria Seu Manuel. Abraçando o Henrique, também tá no Corticeira. Renato, estou ouvindo o programa, tô trabalhando em casa, mas curtindo a RBN. Valeu, bom final de semana, viu? Quem mais tá por aqui mandando mensagem pra nós, interagindo com a RBN? Oi, Renato, boa tarde. Aqui quem fala é o Benedito, motorista de aplicativo, sintonizado e ligado na melhor rádio. Coloca nós aí pra participar desse sorteio do salmão. Obrigado. Valeu, Tiagão. Valeu, Rodrigo. Ótima tarde pra você e Benedito também na sintonia. Uma galera que trabalha com aplicativo ouvindo a nossa programação. Oi, Renato, boa tarde. Ligada no topo aqui. Quero muito levar esse peixe pra casa hoje. Sou a Shirley de Guaramirim Centro. Cruzar os dedos por mim. Tá bom, então. Gente, tenho que faturar, viu? 3 horas e 2 minutos agora. Olha a hora, 3 e 2.
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2: Que prossegue até amanhã, domingo, em Jaraguá do Sul, a Copa Brasil de Tênis de Mesa, com 549 mesa-tenistas representantes de 77 clubes de Santa Catarina, Paraná, Rio Grande do Sul, São Paulo, Rio de Janeiro, Ceará e Mato Grosso do Sul. E ainda no esporte, hoje tem o clássico entre Joinville e Jaraguá pelo Campeonato Catarinense de Futsal. Jaraguá do Sul está em terceiro lugar com 12 pontos e o Jec está em sétimo com 8 pontos. A partida vai ser às 19 horas em Joinville. A Polícia Militar cumpriu o mandado de prisão contra um homem de 40 anos em Guaramirim ontem à noite. A guarnição foi acionada para se deslocar até o Morro do Satuca, onde foi informada que o homem havia chegado embriagado à residência da mãe e estaria tentando agredi-la e danificando objetos. Em consulta ao sistema, constatou-se o mandado de prisão por pensão alimentícia. O homem recebeu voz de prisão e foi conduzido ao presídio de Jaraguá do Sul. Durante a abordagem, ele resistiu à algemação e não obedecia aos comandos para ser conduzido. Foi necessário o uso moderado da força para detê-lo.
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Jadson, Jadson com Guilherme Benuto, aquela página. Tá difícil, né? Tá difícil virar página, tá difícil esquecer essa grande paixão, esse grande amor. Ai, ai, ai. Vira página, vai. 3:22, tarde RBN seguindo por aqui. Agora abraçando, quem, hein? Gustavo, tá em Jaraguá do Sul, tá lá no hall acompanhando o programa. Abraçando minha amiga Mariana, abraçando o Guilherme, também tá na nossa sintonia. Por aqui mandando mensagem pra nós, a Tatiane. Valeu, Tatiane. Ótima tarde pra você, viu? Michele, tudo bem contigo, menina? Bom final de semana, bom sabadão. Oi, Daniel, Barra do Rio Cerro, também tá acompanhando a 94.3. Minha amiga Amanda, Renato, quero peixe, quero salmão da peixaria Seu Manuel. Lá em Corupá, o Felipe, Renato, quero ganhar peixe da peixaria Seu Manuel. Minha amiga Juliana, da Ilha da Figueira, também tá passando por aqui, valeu. Ótima tarde pra você, viu? Lá

0: Então, bom final de semana. Oi, meu amigo Anderson, Renato, tô na escuta do programa, tô aqui no trânsito agora, tô dirigindo, motorista de aplicativo, quero faturar peixe, valeu, querido. Bom final de semana pra você, tá bom? Quem mais tá por aqui? Minha amiga Flávia Eloá. Oi, Renato, boa tarde. Até sábado, escala 7x7, salmão, quero. Valeu, minha amiga Flávia, ótima tarde pra você, viu? Bom final de semana, querida, tamo por aqui, pra fazer companhia pra vocês no final de semana. Oi, boa tarde, é a Jennifer aqui do Panágua, em Joinville. Estive em Jaraguá do Sul ontem e sintonizei na rádio de vocês. Adorei a cidade. Quero muito participar do sorteio do salmão. Tá bom, minha querida. Ótima tarde pra vocês, beijão pra todo mundo de Joinville. Tô com saudade, tá? Daqui a pouco vou descer lá pra Joinville também. Ótima tarde pra vocês, tá bom? Quem mais tá por aqui? Mandando mensagem, minha amiga Eunice. Boa tarde, Eunice.
1: Boa tarde, Rodrigo. Manda um abraço aqui pra WF Acabamentos, pra mim e a minha amiga Márvida, que estamos aqui fazendo uma horinha extra. Abraço pra vocês todos aí da rádio.
0: Valeu, querida. Abraço pra você e pra todas as companheiras de trabalho, tá bom? Ótima tarde, bom final de semana. RBN 3:24.
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0: 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Daqui a pouco tem mais música.
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4: Já voltei, 3h27, ótima tarde. 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
4: 3h27, tá valendo tua participação, viu? Até as 4 horas, muita música boa vai rolar por aqui. E hoje tem 1 quilo de salmão, mais uma corvina, lá da Peixaria Seu Manuel. Para faturar, tem que mandar mensagem de áudio ou de texto. 8837-5377. Vai lá, vai mandando mensagem. Enquanto isso, eu vou dar um pulinho lá no nosso portal rbnfm.com.br. Tá cheio de notícia. Tribunal de Contas do Estado alerta prefeituras sobre cuidados na construção de na contratação de shows e eventos. Aqui do Estado, viu? A matéria completa lá no portal. Aplicativo Pardal começa a receber denúncias de propagandas eleitorais irregulares a partir de amanhã, domingo. Ministério Público de Santa Catarina reforça combate à desinformação e ampliação de canais para denúncias nas eleições de 2026. E tem mais por aqui, tá? Anchan pede diálogo entre Brasil e Estados Unidos e alerta para riscos de retaliação comercial. Governo ouvirá empresários antes de decidir sobre a reciprocidade comercial contra o governo norte-americano. Inadimplência atinge recorde no Brasil. E Jaraguá do Sul e Guaramirim tem milhões em dívidas. Corupá realiza dia D da campanha nacional de multivacinação no dia 22 de agosto. E propaganda eleitoral começa amanhã domingo. Veja o que os candidatos e eleitores podem ou não fazer durante esse período eleitoral. Essas e outras informações lá no nosso portal rbnfm.com.br.
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4: Agora o sucesso da Ana Castela é que eu não te esqueci. 1329.

0: Essa de Alexandre Pires, só pra contrariar, que se chama amor. Esse pagodinho gostoso pra matar a saudade, na programação 94.3, faz parte da minha e também da sua vida. Agora faltando 15 minutinhos para as 4 horas da tarde, daqui a pouco tem sorteio. Daqui a pouco tem 1 quilo de salmão mais uma corvina lá da Peixaria Seu Manuel. 8837-5377, tem muita gente mandando mensagem por aqui. O meu amigo Irineu Pereira, do Xanevics, acompanhando o programa. Boa tarde pra você, querido. Bom final de semana, tá bom? Que coisa boa ter a sua companhia. Quem mais tá por aqui? A Helena, também lá do bairro, mandando boa tarde pra todo mundo, né? Valeu, ótima tarde. Oi, Renato, boa tarde. Quero ganhar no salmão nesse sabadão. Seria top, hein? Manda pra mim esse prêmio. Igor Lima, ouvindo a programação. Valeu, querido. Bom final de semana. Quem mais tá por aqui? Oi, boa tarde pra você.
1: Oi, Renato, boa tarde, tudo bom?
0: Tudo ótimo.
1: Me coloca no sorteio. Maria de João Pessoa.
0: Valeu, Maria. Bom final de semana pra você, menina. Que coisa boa ter a sua companhia, viu? Quem mais tá digitando por aqui? Oi, Renato, boa tarde. Quero esse salmão. Valeu. O nome dela, Juliana York. Valeu, Juliana. Tá no bairro São Luís, ouvindo a programação. Coisa boa. O meu amigo Gustavo tá no seminário, mandando boa tarde pra todo mundo. A Letícia de Nereu também mandando boa tarde. Henrique de Guaramirim. Valeu, querido. Bom final de semana. A Maria Ana também tá nos ouvindo, Jaraguá 99, lá no Santa Luzia, o Lucas, mandando boa tarde, querendo faturar esse salmão de hoje. Lá no Ivaí, no Havaí, a Gabriela, Renato, eu quero muito ganhar esse prêmio de hoje da Peixaria Seu Manuel, tá bom? Beijo pra vocês, tá bom? Aí do Havaí. Abraçando também o João, tá no, na Ilha da Figueira, a nossa amiga Beatriz, da Vila Lalau, também ouvindo o programa, e no centro de Jaraguá do Sul, nosso amigo Tiagão, mandando boa tarde pra todo mundo e falando, hoje sou eu que vou faturar o prêmio lá da Peixaria Seu Manuel. Vai torcendo, quem sabe pode ser você, tá bom? Ah, Renato, falou demais, né? Já falou demais. Vamos fazer o seguinte, vou chamar no intervalo, mas tem gente chamando, eu não quero deixar ninguém sem atender hoje, tá? Miguel do bairro São Luís, querendo salmão, valeu, querido, ótima tarde. Renato, quero muito ganhar esse salmão. A Genilze do Jaraguá 99, valeu, ótima tarde pra você, viu? Que coisa boa. Vou ter que chamar um intervalo, senão vou ficar a tarde inteira falando o nome de vocês. 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
0: 10 minutos para as 4 e tá uma loucura isso aqui. Deixa eu correr pro Whats. Oi, Renato, boa tarde. Luiz Carlos do Jaraguá 99. Quero muito ganhar peixe da peixaria Seu Manuel. Renato, boa tarde. Quero salmão, quero peixe aqui na RBN. Valeu. Qual seu nome? É o Paulo. Tá na nossa sintonia. Fala comigo, meu querido. Boa tarde. Tudo bem por aí?
7: Fala, Renato. Fala comigo. Estamos aqui no Paulinho, cara. Mil grau no litoral aqui, no futebolzinho. Ei,
0: que
7: grau.
0: Coisa
7: fala
0: boa, hein?
7: Fala comigo, parceiro. Fala comigo. Abraço do Birubiru, mil grau aí. Toca série canto, toalha branca pra todos os ouvintes aí, mano. Você mora no meu coração, RBN.
0: Você
7: fala
0: também.
7: Comigo. Que descuido. Abraço do Birubiru, mil grau.
0: Valeu, queridão. Bom final de semana.
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0: O sucesso de Ellen Langley, Chugin, Texas, pra fechar muito bem o nosso Tarde RBN desta tarde gostosa, linda de sabadão. Ah, meu Deus, acabou, né? Acabou o programa, lamentavelmente chegou ao fim, mas calma que tem prêmios pela frente.
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0: Agora a gente vai saber quem é o ganhador ou a ganhadora dos prêmios de hoje. Hoje tem 1 quilo de salmão e uma corvina lá da peixaria Seu Manuel. Será quem é que vai levar esse presentão hoje, hein? Vamos então para o primeiro sorteio de hoje. Vamos lá, colocando aqui no nosso sorteador eletrônico. A gente vai saber quem é que fatura o primeiro prêmio de hoje. Final do telefone 7534. Final do telefone 7534 vai levar uma corvina da peixaria Seu Manuel. Parabéns, minha amiga Shirley Feller Tavares, tá levando prêmios aqui do Tarde RBN. Ô querida, tem 3 dias úteis pra retirar o teu prêmio, tá bom? Tem que passar aqui na rádio, pegar o voucher e depois ir até a Carol na peixaria Seu Manuel para pegar o teu presente, tá bom? Parabéns, minha querida. Vamos agora então para o segundo prêmio de hoje, o quilo de salmão. Vamos ver quem é a grande ganhadora ou ganhador de hoje, o grande ganhador. Final do telefone 9965. Final do telefone 9965. Pode comemorar, minha amiga Geise, tá faturando salmão da peixaria Seu Manuel. Parabéns, Geise. Bom final de semana, viu? A mesma coisa vale pra você. Tem 3 dias úteis para retirar o prêmio, para pegar o teu voucher aqui na rádio e pegar o teu salmão lá na peixaria Seu Manuel, tá bom? Parabéns, portanto, para a Geise e parabéns para a nossa amiga, a Shirley, as ganhadoras dos prêmios de hoje do Tarde RBN. Gente, vou ficando por aqui, agradecendo o carinho, a audiência de vocês. Segunda-feira tem muito mais, viu? Segunda tem mais prêmios, tem mais músicas, tem show da tarde, tem o plantão do meio-dia, tem uma programação repleta de novidade pra vocês. Bom final de semana, fica com Deus que eu estou indo com ele, até segunda se Deus quiser.
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2: O município de Guaramirim está sediando neste fim de semana mais uma etapa do Campeonato Catarinense de Voleibol Feminino Sub-17. As partidas estão acontecendo no ginásio Prefeito Rodovia e vão reunir 5 equipes na competição que é organizada pela Federação Catarinense de Voleibol. E a segunda Bienal Internacional do Livro termina amanhã, domingo, no Centro Cultural SCAR e também no Centro Empresarial de Jaraguá do Sul. A temática desta edição se baseia na obra Literatura e Sociedade do crítico literário e sociólogo brasileiro Antônio Cândido. Na programação constam autores nacionais e estrangeiros, palestras, sessões de autógrafos e lançamentos de livros, além de contações de histórias e espetáculos teatrais.
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3: As equipes aragüenses sub-17 e sub-20 de basquete estão em quadra neste fim de semana para disputar jogos decisivos no ginásio Arthur Miller pelos estaduais e suas categorias. O time sub-17 joga a fase de quartas de final do grupo D. Já o sub-20 disputa o quadrangular final do catarinense. A final está prevista para domingo à 1:30 PM. A entrada é franca em todos os jogos. E mais uma vez reforçando que hoje à noite tem um jogo importante, o clássico regional entre Jeque e Jaraguá Futsal pelo Campeonato Catarinense Série Ouro. O Jaraguá está em terceiro lugar com 12 pontos e o Jeque está em sétimo com 8 pontos. A partida será às 19 horas em Joinville.
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1: Cerveja de garrafa para uma menina muito especial.

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2: No final do século XIX, a região de Jaraguá do Sul começou a ser ocupada por imigrantes europeus, principalmente alemães. Eles chegaram pela colônia Dona Francisca e se estabeleceram às margens do rio Itapocu. A base da economia era a agricultura, com produção de subsistência e pequenas criações. As primeiras comunidades se organizaram com igrejas, escolas e trabalho coletivo.
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0: Tem mais uma sequência de som por aqui e essas você vai cantar do começo.

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